0: Você vai ver, viu?
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1: Nossa noite com Felipe Araújo, Mentira, nesta noite gostosa de quarta-feira. Daqui a pouquinho tem muito mais.
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4: Já estamos de volta, tem Victor e Léo no Nossa Noite.
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0: Matando saudades na nossa noite desta quarta-feira com Four Non Blondes. What's up? E quantas saudades, fala a verdade, hein? Claro, deixa eu mandar um grande abraço aqui pro Gilberto na sintonia, o Márcio Mendes, alô Marcinho, aquele abraço, Esdras também, toda a família na sintonia.
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14: Estamos de volta, tem Marília Mendonça, Leão.
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0: Obrigado, Valinho.
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1: Eu acho que você tem que mandar aquela mensagem. 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

0: noite. Daqui a pouquinho tem mais músicas.
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4: Castela, na Paulista FM. Um beijão pra vocês, hein?
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5: Já estamos de volta, vamos curtir Hugo e Thiago por um minuto?
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0: menos é mais, Henrique Castro, não tem jeito.
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2: Seu santo é forte, hein? 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

0: Mister.
1: Muito obrigado, viu?
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0: Faz barulho pra Fidumi Jeca!
1: Fernando e Sorocaba!
2: Nossa noite com Fidumi Jeca, Fernando e Sorocaba cortando as BR, chegando mais participações. Alô, Patrick, aquele abraço pra você, a Cidinha, a Sandra também, o Walter, o Cadu, toda a turminha aí. Boa noite de quarta!
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1: Mais músicas, estamos de volta. Tem Kaique, Coração Não É de Aço. 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

0: Martins, também João Gomes. Será que dá certo? No Nossa Noite desta quarta-feira. Daqui a pouquinho tem muito mais. Segue o Instagram, daquela moral, arroba locutor Rodrigo Santos com dois S no final.
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6: Estamos de volta, tem Zé Neto e Cristiano quase todo dia.
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7: Atenção nessa aqui, ó.

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0: Quem gostou faz barulho, gente! Tá lindo demais!
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2: Luan Santana e Léo Foguete. Luan City Festival.

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0: Que essa é sucesso, é pra comemorar.
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0: For Your Babies, encerrando nossa noite nesta quarta-feira, meio-dia de semana, desejando a você uma excelente quinta-feira. Obrigado pelo carinho, pelas mensagens, pelas participações. Valeu, valeu, valeu. E claro, se o Pai Maior nos permitir, a gente se fala nesta noite de quinta-feira. Beijo carinhoso do Rodrigo Santos. Forte abraço. Tchau.
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eu já tô chegando na quinta-feira. Bom dia, vem! E tudo bem, lindona? Ô, amigão, como é que tá? Tudo beleza? Obrigado pelo carinho, prazer é todo meu, sou o Joel Cabral, ó. Já dá pra perceber o cheirinho do final de semana? Como é bom quando você tá por aqui com a gente. Ai, eu quero saber de onde você tá me ouvindo, você me conta. Você que é porteiro, vigilante, você que trabalha na noite aí, tá no hospital ouvindo a gente, você tá na fazenda, não importa onde você esteja, eu quero você participando, tá? Me manda mensagem no @ Joel Cabral Voz, me conta de onde você tá me ouvindo no Instagram e depois eu te mando um abraço aqui. Combinado? Bora começar a festa da quinta, gente! Vem! Começar, Rio Negro e Solimões e Henrique e Juliano, saudade atemporal.

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Marcos e Belucci, Natson, Ferinha na Madrugada Gostosa. É como um beijo. Teve antes Murilo Huff, Saudade Estranha. Bruno e Marrone com Cadê Seu Namorado, Moça. E abrimos com o Quarteto Rio Negro e Solimões, Henrique e Juliano. Saudade Atemporal, aqui segue pra você, tá? Bom dia!

Banda Gustavo Lima, Retrovisor. Teve antes Maiara e Maraísa, vai lá. E ainda Matheus e Cauã e Lauana Prado. Admita, daqui a pouquinho vem mais moda pra você, ó. Victor e Léo, Bruno e Marrone. Você vai cantar com o Edson.

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4: Ó, a gente já voltou!
3: Com as melhores músicas na sua melhor companhia.
4: Bom dia! Aqui segue só pra você, tá? Ó, ó.
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4: Edson e Hudson chegando. Que regravação por te amar assim. Que modão, gente. Bom dia!

Alvorada, tocando Simone Mendes, Tiro no Pé. Teve antes Guilherme, Benuto e Pádua, Eu Duvido. Hugo e Guilherme com Metade de Mim. E Edson e Hudson, Por Te Amar Assim. Aqui segue pra você, tá? Ó, ó.

madrugada gostosa, fechando a primeira hora, Maurício e Eduardo, solteira no mundo. Antes, Bruno e Marrone, a raiva é minha. E ainda PPA com o Diego e Vitor Hugo, Carmé de Chocolate. Terminou nossa primeira hora, tá? Daqui a pouquinho tem mais. Vai se preparando pra cantar junto, ó. Com Luísa Martins, vai ter Marcos e Belucci, o Felipe Araújo.

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10: Ah, você continuou aí, hein?

madrugada, tocando Marcos e Belucci, discordo, é. Esse povo fala mesmo, tá? Antes, Rio Negro e Solimões e Country Beat apaixona muita gente. Jade Jadson com o mais lindo dos casais e Felipe Araújo, mentira que virou paixão. Continua aqui com a gente. Sério?

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Madrugada Gostosa, Ana Castela, é que eu não te esqueci no Madrugada. Teve antes Matheus e Cristiano e Bruno e Marrone, Guarda-Chuva. E ainda João Pedro e Cristiano, Acordou Namorado. Daqui a pouquinho lá vem, ó, Kleber e Cauã, Guilherme e Santiago. Até o Daniel com o Jean e Gil.

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0: também, é? Que legal! Bora junto!
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0: Gustavo Lima tá chegando no Madrugada com Retrovisor! Que modão, gente! Bom dia!

Daniel com Jean e Giovanni. Que trio, gente! Que regravação! Muda! Antes, você cantou com PPA e Diego e Vitor Hugo, Carmé de Chocolate. César Menotti, Fabiano com Simone Mendes, Disco Arranhado. E ainda Gustavo Lima, Retrovisor. Continua por aqui, ó. Boa quinta!

0: tarde demais, tipo...
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Sua quinta é Kleber e Cauã fechando essa hora, mil adjetivos. Antes, os Bonifácios com a Thaíra e Alexandre, né? Deus me deu esse lugar. E ainda Guilherme Benuto, Eu Não Te Amei à Toa. Vai começar mais uma hora daqui a pouquinho. Você continua com a gente? Sério mesmo? Então não sai daí que lá vem, ó, Paraná, Fernando.

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dia, tudo bem por aí? Obrigado pelo carinho, tá começando mais uma hora aqui no Madrugada. Ó, muita gente passando aqui no arroba Joel Cabral Voz no meu Instagram, me contando como é que tá o seu lugar. Você quer participar também, é? Tô te esperando então. Ó, a Júlia tá curtindo a gente, a Bianca, o Thiago, esse povo tá em quartel geral em Minas Gerais. Obrigado pelo carinho, sou. Tem gente em Luz também em Minas Gerais, na área, participando, Daniel, a Carol, o Fábio, todo mundo curtindo a gente. Você quer participar também? Passa lá no arroba Joel Cabral Voz no meu Instagram e me conta de onde você tá me ouvindo, tá? E eu vou te mandar abraço aqui, lógico. Bora nessa hora, vem! Marília Mendonça Inesquecível chegando pra cantar e contar a história da Rosa Embriagada.

Marrone, não posso evitar no Madrugada. Teve antes Emílio e Eduardo, Barulho da Buzina, o Ralf com Travesseiros Esquecidos e Marília Mendonça, Rosa Embriagada. Dia bom pra você, continua! Madrugada.

Moda boa demais, tocando Maurício e Eduardo, Solteira no Mundo. O Paraná cantou antes Doer de Quebrar e ainda João Lucas Freitas e Kleber e Cauã, Preso ao Seu Beijo. É rápido o intervalo, tá? E a gente já volta pra você cantar junto com Maiara e Maraísa, Henrique e Juliano, com a Simone.

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João Neto e Frederico e Murilo Rufi, porque eu presto. Antes, Tchãozinho e Alessandro com Tipaulo e Paulino, Amor de Trem. O Ralph, Você Tá Fazendo Falta. E Gustavo Lima, Bala Alojada, que continua pra você. Isso, vem, ó.

0: madrugada com você, fechando essa hora, Leandro e Romário e Iker e o Gilmar, corações egoístas. Antes, Daniel e Maiara e Maraísa, te cuida, coração. E ainda Rio Negro e Solimões, Emílio e Eduardo, sonhando com você. Daqui a pouquinho tem saudade, tá? Tem aquela viagem especial no mundo da música sertaneja, eu conto com você. Pode ser? Ah, você é a melhor companhia. Então não sai daí, é Vapt Vupt. Segura!
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0: dia! Como é que tá? Tudo beleza? Ah, já tá começando a nossa última hora, mas calma! Essa é a hora de saudade que você fica esperando. Então, se eu fosse você, ficaria mais pertinho do rádio, porque vale a pena. Tá começando a última hora. Vem!
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0: Rick Renner, essa é de 1993. Preciso dizer que te amo. Uau!

Luciano, é moda ajeitada essa, na hora H, essa é de 95, teve Rio Negro e Solimões antes com Tarde de Chuva, é bom, né? Abrimos com Maurício e Mauri, amaremos! Você sabe que estamos na última hora e essa é especial porque tem muita saudade. Se prepare, porque daqui a pouquinho, após o intervalo, você vai ouvir essa daqui do René e Ronaldo.

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0: Christian Ralph, por aí sem você não dá. Que saudade gostosa de 96 essa, hein? César e Paulinho, antes você marcou pra mim. Teve Guilherme Santiago, só falta você. E abrimos com o René e Ronaldo, aqui continua. Boa quinta!
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0: Na última hora, você sabe que é só TBT, né? Chitãozinho e Chororó. Ô, oh,

0: da Bruno Marrone, Bar Solidão, vixe! Essa de 1999, antes teve Gen Giovanni, Mil Corações, e abrimos com Chitãozinho e Chororó. Ó, amanhã, 00h de sexta, vou estar aqui de novo. Claro, a noite todinha é um prazer imenso ficar com você aqui, tá bom, lindona? Certo, amigão? Combinado? Até sexta. Tchau!
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2: Alô, amigos de todo o Brasil, estamos chegando com Sertanejo Classe A por aqui juntinho de você. A partir de agora, aquela seleção só modão caprichado. Eu sou o Fabiano Farias e por aqui seguimos nessa companhia com o melhor do modão. Wilson Carreiro com o Piracelmo. A música é a Vidraça, essa música é muito bonita. Ela conta uma história, né? Preste atenção na letra dessa música. Amor de uma Vida Inteira, João Carreiro com Ender e Falcão. Tem o Maritizil com Renan e Raí, Última Ligação. Vamos que vamos, vamos. Sertanejo Classe A começa agora.
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1: Merceditas, ao som de César Menotti e Fabiano. Última ligação, o Renan Raí com o Mari Tivio. Por aqui fechou a primeira sequência, ainda só começando o programa. Depois do intervalo tem mais pra gente curtir juntos por aqui. Sertanejo Classe A, intervalo chegando agora.
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7: Sertanejo Classe A que segue por aqui. Vem trazendo Juliano Reis e Jordão. Paixão e Loucura. Marcos Violeiro com Adalberto. Inquilina de Violeiro. E ainda Capa de Revista com Gilberto e Gilmar. É o Sertanejo. Sertanejo Classe A.
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1: Sertanejo Classe A tocando por aqui, Leandro e Leonardo, Solidão por Perto. Curtimos? Sim, tem mais depois do intervalo, a gente já volta por aí com Dom Bar e Donzete, tem Nelson e Davi, Vini e Bisioli. Depois do intervalo, o sertanejo tá só começando. Não sai daí que eu volto já.
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3: Sertanejo Classe A de volta por aqui depois do intervalo rapidão. Já voltamos trazendo o Rodeio Mulher e Viola, Dom Bar e Donzete. Tem Nelson e Davi, Barco de Papel, Vini Bisioli, Cativeiro, Sertanejo Classe A.
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1: Milionário Marciano, Solidão, fechou mais uma aqui no Sertanejo Classe A. Intervalo? Sim, tem intervalo. A gente volta já com Cleiton e Camargo. Tem João Morenzo, tem Rio Negro e Solimões, depois do intervalo.
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2: E na estrada de hoje a gente fala de Foz do Iguaçu, no Paraná. Um dos principais destinos turísticos do Brasil, Foz do Iguaçu guarda um dos grandes tesouros naturais do país, as Cataratas do Iguaçu. Localizadas na divisa com a Argentina, as quedas d'água têm um volume surpreendente. A cidade também oferece boas oportunidades para compras no Paraguai e tem cada vez mais atrações para pessoas de todas as idades. É um destino inesquecível que vale a pena visitar ao menos uma vez na vida.
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6: Sertanejo Classe A trazendo mais com Cleiton e Camargo. Agenda rabiscada tem de Consciência Limpa, João Morenzo, e ainda o Rio Negro e Solimões, Romântica. É o Sertanejo Classe A, música sertaneja pra você curtir.
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1: Chitão e Chororó, alô, tocando aqui no Sertanejo Classe A. Fechou mais uma sequência, hein? Tem intervalo por aqui. A gente toca só modão bom de ouvir. Quer pedir a sua música? Manda a sua mensagem aqui pra rádio que a gente toca no Sertanejo Classe A. Intervalo chegando, a Jaine vem cantar pra gente depois do intervalo.
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4: 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Paulista FM, 6 horas e 12 minutos.
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6: Sertanejo Classe A de volta por aqui, trazendo o som da Jaine. Falei que ia tocar, tá aqui, ó, a música Desde Que Te Vi, tem Rei Gaspar e Majestade, Pedaço da Minha Vida e ainda Trio Parada Dura, Castelo de Amor, no Sertanejo Classe A.
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1: Chitão e Chororó por aqui, Sorriso Mudo, fechando mais uma. Intervalo que chega rapidão, rapidão. E a gente volta já com Daniel, tem João, Marcos e Maurinho. E ainda o Eduardo Costa, depois do intervalo no Sertanejo Classe A. Voltamos já.
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9: Sertanejo Classe A trazendo o Daniel cantando por aqui, Uma Coisa Puxa Outra. Tem ainda Pai Nosso na versão do João Marcos e Maurinho e o Eduardo Costa, Amor de Violeiro. Sertanejo Classe A, todo dia trazendo essa sequência para você curtir por aí, aonde quer que você esteja. Agradecemos por levar a gente de companhia, pelo rádio, pela internet. Bom é ter você aí.
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1: Porto Rico e Beira Mar, a força do destino, que história, hein? Vamos para mais um intervalo e depois do intervalo as saideiras de hoje, fechando a nossa sequência desta quinta-feira, depois do intervalo.
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0: 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Paulista FM, 7 horas
1: e 4 minutos.
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3: Última sequência do Sertanejo Classe A chegando por aqui. Tem de Paulo e Paulino, Fruto Proibido, Águas do Tempo, Pedro e Tiago com Leonardo. Tem Paulo Cruz e Zé Eduardo, Doutor Andarilho e ainda Sandro e Ronaldo, Consolo de Solidão. Tô indo, a gente se encontra amanhã, porque amanhã tem mais Sertanejo Classe A. Até amanhã, tchau.
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1: Paulista FM, 7 horas
4: e 21 minutos.
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0: Paulista FM, 7:33. 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
2: Olá pessoal, tudo bem com vocês? Tudo belezinha? Tudo na santa paz? Tudo tchuki tchuki? Ai que delícia! Começamos agora o nosso programa Pegada 87, aqui pela minha

0: trazendo muita coisa boa na bagagem. Muita música, descontração, energia, positividade e alto astral. Quinta-feira, bebê! Que isso? Não, hoje é quinta! Ai, essa criançada, meu Deus, tá bom, beleza. É, força, foco e fé, bora lá. Tá quase ali, tá quase chegando aí a sexta-feira, tá bom? E aí, gente, tá afim de participar, tá afim de dar aquele pitaco saboroso aí na nossa playlist? Manda seu recadinho, manda seu pitaco. É claro, gente, que a gente vai tocar todas as músicas que vocês quiserem. Porque, olha, a casa é sua, é você quem faz o programa, tá bom? E bora trazer muito sucesso pra vocês aqui no nosso Pegada 87, beleza? Bora lá, aumente o som, sai do chão e vem comigo!
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0: E começamos essa edição de quinta-feira com ele, Léo Magalhães, e a música, o locutor. Aumente o som e vem comigo! Ótima quinta!

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3: E finalizamos o nosso primeiro bloco. Bora pra um rápido intervalo, gente. O que você acha, hein? Bota uma aguinha, dá uma refrescada e voltamos já já. Eu, se eu fosse você, não sairia daí por nada, porque, olha, tem muita novidade no próximo bloco, tá bom? Rapidinho, a gente volta. Sai daí, não! Pegada 87 está no ar!

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3: 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Paulista FM, 7:50.
4: Muito bem, bebês. Estamos de volta com o nosso programa. Bora para mais um quadro musical. Vem chegando para você mais sucessos. Então vai abrindo o volume, sai do chão e vem comigo.

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1: Muito bem, gente, finalizamos esse bloco aqui com a música Gritos de Liberdade, na voz de Fabiano Farias. Mas bora para um rápido intervalo, eu volto já, sai daí não.
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4: Paulista FM, 8 horas
5: e 18 minutos.
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7: De volta com o nosso programa Pegada 87, aqui pela minha, pela sua, pela nossa.
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7: Edição de quinta-feira, né, bebê? Bora lá, gente. Bora de música. A bagagem tá lotada, hein? A bagagem tá lotada de música pra você. Então aumente o som, sai do chão e vem comigo.

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2: E finalizamos esse bloco com ele, João Luiz Correia e o grupo Campeirismo. Música, o pau que dá em cavaco. Bora pro rápido intervalo, gente. Toma uma aguinha, dá uma faturadinha e voltamos já. Enquanto isso, vai entrando em contato com a gente através dos nossos canais de comunicação aqui da sua radiola preferida. E é claro, daqui a pouquinho tem mais. Sai daí não, Pegado 87 está no ar.
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0: Paulista FM, 8 horas
7: e 38 minutos.
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1: Energia, gente! 87! Trazendo pra vocês muitos sucessos! Bora lá então, aumente o volume, vem comigo! Bora curtir aquelas músicas gostosas que vocês colocam pra gente através dos nossos canais de comunicação aqui da nossa radinha! Aumente o volume, vem!

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1: E é isso aí, gente. Bora para um rápido intervalo e voltamos já já, hein? Bora tomar uma aguinha, dar aquela refrescada dos meiolos e voltamos já já.
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4: Paulista FM, 8 horas
17: e 57 minutos.
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1: Paulista FM, 9 horas
2: e 1 minuto.

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1: Muito bem, gente. Olha só, Pegada 87 vai dar aquela pausinha rápida, mais curtinha do que o coicinho de porco, beleza? A gente volta já já. Sai daí não. Pegada 87 está no ar.

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5: Paulista FM, 9 horas
8: e 18 minutos.

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1: Muito bem, gente. Olha só, pegar 87 vai dar aquela pausinha rápida, mais curtinha do que o coicinho, porco, beleza? A gente volta já já. Sai daí não, pegar 87 está no ar.

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1: Paulista FM, 9 horas e 39 minutos. 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
11: Muito bem, gente, estamos de volta com o nosso programa Pegada 87, edição esta de quinta-feira. Muito obrigado a todos vocês conectados de perto, de longe, em casa, no trabalho, em qualquer lugar deste mundo vasto de meu Deus, através da internet, é claro, né? Bora de sucesso, aumente o volume, sai do chão e vem comigo, Pegada 87 no ar!

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máximo pra você, beleza? Fica a minha saideira pra você. E uma coisa que eu falo pra todo mundo, hein, gente? Saúde e paz, Deus no coração, o resto, bebê, é você que faz. Até a próxima, até mais, tchau, tchau!

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3: E na estrada de hoje a gente fala de Caraguatatuba, São Paulo. Praias não faltam em Caraguatatuba. O agito pode vir tanto do Martim de Sá, que se apinha de gente, quiosques dia e noite, com petiscos, batidas, refrescos e diversão para todos os pudores, ou em orlas mais afastadas, como as praias do Capricórnio, Cocanha e Mococa, que se dividem em águas calmas e turbulentas, mais indicadas para quem quer fugir um pouco do burburinho de gente, principalmente em altas temporadas. A cidade reserva também atividades náuticas como mergulho, surf e pesca, por exemplo, próximas às ilhas de Tamanduá e de Cocanha. Além disso, uma vista privilegiada das imediações de Caraguatatuba é recomendada pelos voos de asa delta ou parapente, que partem dos 340 metros de altitude e chega o Morro de Santo Antônio.
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1: Paulista FM, 9 horas
5: e 57 minutos.
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Louvado seja nosso Senhor Jesus Cristo. Para sempre seja louvado, queridos filhos e filhas, que a paz do Senhor esteja com você. Nós estamos no sétimo dia da novena da Exaltação da Santa Cruz. Mas hoje é quinta eucarística e vamos juntos dizer: graças e louvores se deem a todo momento ao Santíssimo e Diviníssimo Sacramento. Filhos queridos, povo amado de Deus, quero saudar a todos a partir da Rádio Evangelizar, de onde tudo começa, as rádios irmãs, cujos nomes cito neste momento. Saúdo a você pela TV Evangelizar, sinal digital em todo o país, em várias cidades, canal aberto, pelo YouTube, Padre Manzotti Oficial, pelos aplicativos da Associação Evangelizar é Preciso e todas as plataformas digitais. Filhos amados e povo querido, vamos juntos passar esta hora abençoada. Em nome do Pai, do Filho e do Espírito Santo. Amém. Naquele tempo, Jesus falou aos seus discípulos: a vós que me escutais, eu digo, amai vossos inimigos e fazei o bem aos que vos odeiam. Dizei, bendizei os que vos amaldiçoam e rezai por aqueles que vos caluniam. Se alguém te der uma bofetada numa face, oferece também a outra. Se alguém te tomar o manto, deixa-o levar também a túnica. Dá a quem te pedir. E se alguém tirar o que é teu, não peças que o devolva. Escutem agora o que vós desejais que os outros vos façam, fazei-o também vós a eles. Se amais somente os que vos amam, que recompensa tereis? Até os pecadores amam aqueles que vos amam. E se fazeis o bem somente aos que fazem o bem, que recompensa tereis? Até os pecadores fazem isso. E se emprestais somente àqueles a quem esperais receber, que recompensa tereis? Até os pecadores emprestam aos pecadores para receber de volta a mesma quantia. Ao contrário, amai vossos inimigos, fazei o bem e emprestai sem esperar coisa alguma em troca. Então, a vossa recompensa será grande e sereis filhos do Altíssimo. Porque Deus é bondoso também para o ingrato e os maus. Sede misericordiosos, também como vosso Pai é misericordioso. Não julgueis, e não sereis julgados. Não condeneis, e não sereis condenados. Perdoai, e sereis perdoados. Dai, e vos será dado. Uma boa medida, calcada, sacudida, transbordante, será posta em vosso colo. Porque com a mesma medida com que medirdes os outros, vós também sereis medidos. Senhor, o teu evangelho nos fala claramente como agir como um cristão. E para isso, é preciso uma decisão diária, uma conversão constante. Senhor Jesus, hoje, exaltado de modo especial na sua presença real na Eucaristia, nós pedimos esta graça de compreender este evangelho e assim viver. Senhor Deus, aumentai a nossa fé e ajudai-nos, Senhor, ajudai-nos a viver este evangelho, que entendamos
não fazer aos outros aquilo que não gostaríamos que fizesse a nós mesmos. Ou de forma positiva, como diz o texto, o que vós desejais que os outros vos façam, fazei-o também vós a eles. Senhor, que nós saibamos amar nossos inimigos e rezar pelos que nos fazem mal. Senhor, nós nos colocamos na tua presença. Ensina-nos a não julgar o próximo. O evangelho de hoje pode ser retomado várias vezes. Eu quero colocar neste momento que rezemos por aqueles que mais precisam. Rezemos por aqueles que mais necessitam. E eu quero rezar. Rezo, Senhor, pelos que estão doentes. E você que está doente ou vai fazer uma cirurgia, está por fazer um exame difícil, coloque-se na presença de Jesus Eucarístico e diga: Senhor, nessa presença real de Jesus, e diga: me liberte, Senhor, desta doença que tanto me faz mal. Senhor Deus, Jesus amado, tenha misericórdia de mim. Tenha misericórdia desta pessoa, que os exames não estão dando bom diagnóstico. Esta pessoa que está afastada do emprego, com medo de ser dispensada, porque está doente. Senhor Jesus, olhai esta mulher que está com a mão no ventre, pedindo a graça de uma gravidez. Senhor Jesus, nós te pedimos, clamamos. Nós clamamos, Senhor, por essas pessoas e de modo particular, esta pessoa que está neste momento com a mão sobre a dor, que está pulsando como o coração, latejando, por estas pessoas que vão ser submetidas à cirurgia. Rezamos neste momento pelos que estão desempregados, endividados. Olhai, Senhor, e tenha misericórdia do teu povo que reza, que clama. Tende misericórdia e bondade, Senhor. Nós só começamos o programa, nós vamos para o intervalo. E voltamos já, volte comigo.

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0: Eu gostaria de fazer um convite a você de participar. 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Muito obrigado. Clécio, que a paz de Jesus esteja com você.
1: Amém. Bom dia, padre.
0: Deus abençoe. Você fala da onde, Clécio?
1: Rui Barbosa, Rio Grande do Norte.
0: Rui Barbosa, Rio Grande do Norte. Como você me acompanha?
1: 16.1 e também temos também 98.
0: A TV Evangelizar, tá certo. Sim. Canal 16.1 e Rádio FM 98, isso aí?
1: 98, verdade.
0: Tá certo. Diga lá, Rui.
1: Quero contar um testemunho, padre, fazer um pedido de oração.
0: Pois não, então conte o testemunho primeiro.
1: Padre, em 2018 foi descoberto um tumor na cabeça, na região da hipófise.
0: Certo.
1: E muita dor de cabeça, foi feita uma cirurgia.
0: Certo.
1: E depois, algum tempo, 2021, o tumor voltou, foi feita outra nova cirurgia.
0: Puxa vida.
1: E o tumor voltou de novo. Encontro com o tumor novamente, perdi uma parte da visão do meu olho esquerdo na segunda cirurgia. E mexe com meus hormônios todos, mas estou confiante em Deus que talvez eu vou passar por uma nova abordagem cirúrgica.
0: Entendi.
1: Mas Deus aí está na frente de tudo.
0: Claro. Então, ao mesmo tempo, vamos dizer, agradecer a Deus e ao mesmo tempo pedir que Ele continue a iluminar você, os médicos, e seja o que for, que seja para a tua saúde. Então diga, graça recebida.
1: Graça recebida, graça testemunhada.
0: Toca o sino.
1: Toca o sino, sacristão.
0: Mas continue rezando e diga comigo, Jesus.
1: Jesus.
0: Pelas tuas santas chagas.
1: Pelas tuas santas chagas.
0: Eu te louvo e agradeço.
1: Eu te louvo e agradeço.
0: Por todo o tratamento que tive.
1: Por todo o tratamento que tive.
0: E peço, Jesus.
1: E peço, Jesus.
0: Que permaneça comigo.
1: Que permaneça comigo.
0: Que eu possa ter forças.
1: Que eu possa ter forças.
0: Fortaleza espiritual.
1: Fortaleza espiritual.
0: Para enfrentar todos os desafios.
1: Enfrentar todos os desafios.
0: Eu te entrego a minha saúde.
1: Eu te entrego a minha saúde.
0: Amém.
1: Amém.
0: Para quem você quer pedir oração também?
1: Padre, eu quero pedir para minha mãe que se encontra com Alzheimer.
0: O nome da mãezinha?
1: Josefa Pereira.
0: Josefa Pereira. Que mais?
1: Quero pedir pela minha filha Lorena, que está no curso de psicologia, mas ainda não conseguiu emprego. Para que o senhor possa abrir a porta do emprego para ela.
0: Está aqui.
1: Também quero pedir pela minha esposa Luísa, pela minha filha Clésia.
0: Luísa, Clésia.
1: Isso.
0: Tá certo. Que Deus abençoe Rui Barbosa, Clécio de Rui Barbosa, Rio Grande do Norte. Nos acompanha pela TV Evangelizar, canal 16.1. Também nos transmite a Rádio 98 FM de Natal, ao arcebispo Dom João Santos Cardoso, da Arquidiocese de Natal. Filhos queridos, eu quero dizer para você que você ocupa um lugar muito especial em nosso coração. Nós estamos exatamente em profundo agradecimento. Você tem um lugar em nosso coração que brotou de uma leitura orante. Dai-nos um lugar em nossos corações. E eu convido você, por saber que você está em nosso coração, mandar as suas intenções. É uma forma de acolhê-los e agradecê-los. Faça isso através do QR Code que está na tela. Direcione a câmera do seu celular e você vai mandar as intenções. Também através do 0800-410-6060 ou mandando um WhatsApp 41-3221-6060. Confie sua intenção, a obra evangelizar é preciso. Aqui você tem um lugar no nosso coração. Queremos rezar com você e por você. Luciana, que a paz de Jesus esteja com você, Luciana.
2: A sua bênção, padre.
0: Deus abençoe. Bom dia, de onde você fala?
2: Divinópolis, Minas Gerais.
0: Meu abraço, Divinópolis, querido. Minas Gerais, como é que você me acompanha aí?
2: Pela 100.5, Rádio Candidez.
0: Meu abraço, Rádio Candidez. Diga lá, filha.
2: Ô, padre, eu quero dar dois testemunhos e fazer um pedido de oração. Você tem objetivo?
0: Comece pelo testemunho.
2: O testemunho é da minha filha. Ela mora lá no Ceará.
0: Tá.
2: E o ano passado, ela foi fazer uma cirurgia de pedra na vesícula.
0: Sim.
2: Aí a primeira cirurgia deu errado. Ela teve que ir pro CTI, tomou sangue. O dreno foi parar no estômago, botaram o dreno errado. Aí ela foi entubada, aí depois entubou, aí tinha que ser transferida para outro hospital para fazer outra cirurgia.
0: Certo.
2: Aí, padre, no dia é difícil aparecer vaga, mas aí no dia eu liguei aí, pedi oração.
0: Amém.
2: Aí no mesmo dia apareceu a vaga e ela foi transferida.
0: Certo.
2: E assim que chegou lá no hospital, já foi para a sala de cirurgia.
0: Louvado seja Deus!
2: Amém! Aí o padre foi, restaurou, cortou um pouquinho do intestino dela, mas o médico restaurou lá. Ela foi para o CTI. Aí, padre, a cirurgia dela foi 3 horas da tarde, mesmo na hora do texto.
0: Amém. Tudo é deucidência, tudo providência divina.
2: Aí, padre, eu fui pra casa de bicicleta, quando chegou no caminho, eu caí mesmo debaixo de uma árvore.
0: Meu Deus.
2: Aí foi, parece que Deus falou comigo assim, é pra você escutar o texto.
0: Certo.
2: Aí eu sentei lá, escutei o texto. Aí acabei de chegar em casa, quando eu cheguei em casa, o meu genro mandou mensagem e falou, a cirurgia foi um sucesso, amanhã ela já vai pro quarto.
0: Graça recebida?
2: É, graça testemunhada. Toca o sino, sacristão.
0: Deus abençoe, Luciana. Eu sei que você tem pedidos de oração. Por favor, vamos falar fora do ar. E você fala com a nossa telefonista e deixa os nomes que eu colocarei aqui. Eu vou para o intervalo e eu volto, gente, povo querido, amado. Volto com a leitura orante. Tá aí, ó, Luciana de Divinópolis, Minas Gerais. Acompanha pela rádio Candidez FM. Lá também a rádio Divinópolis FM. Dom Giovanni Luiz da Silva, da Diocese de Divinópolis. Volte comigo, povo de Deus.
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Querido povo de Deus, eu falava com a dona Luciana, as intenções estão aqui, serão levadas no altar do Senhor, aquilo que eu falei é a mais pura verdade, você tem um lugar em nosso coração, então você pode ligar 0800-410-6060, mandar um WhatsApp 41-3221-6060 e missas serão celebradas, adorações, terços e tudo mais. Hoje eu celebro em horário alternativo, tem a missa do meio-dia, mas eu presido a Santa Missa às 4 horas da tarde e às 5:30 da tarde. Todos são convidados. E nós estamos nessa expectativa preparativa. Faltam 11 dias para a festa de Jesus das Santas Chagas. Faltam 11 dias. Curitiba, região metropolitana, se organize do dia 21 a dia 27. Você de todo o Brasil, escolha um dia, venha, organize caravana, dá tempo ainda de fazer um ônibus, dá tempo ainda de fazer uma lotação, uma van, e venha juntos celebrar. Segunda, começa ao meio-dia, terça, quarta, São Pio de Pietrelcina, quinta, começa o trido, sexta-feira, nós temos à noite um show de evangelização, no sábado, nós temos a Via Sacra Ensenada e a nossa procissão pelas ruas de Curitiba, Deus manifestando curas, milagres e prodígios, e no domingo, as Chagas Dolorosas. Por isso, se organize para a festa das Santas Chagas, do dia 21 a dia 27. E filhos amados, hoje nós vamos à leitura orante concluindo a segunda carta de Paulo aos Coríntios. Hoje a conclusão. Bíblia aberta. Cartilha de oração.

0: 2 Coríntios, capítulo 13. E vou fazer uma leitura salteando alguns versículos. Concluiremos hoje a segunda carta aos Coríntios. Esta já é a terceira vez que eu vou visitá-los. E Paulo continua. Quero dizer uma coisa, versículo 2. A vocês que pecaram no passado e a todos os outros. Durante a minha segunda visita, eu já tinha dito isso. Agora que estou longe, repito. Na próxima vez que eu for, não vou ter pena de ninguém. Por que essa intransigência de Paulo? Vamos entender neste texto. Versículo 4. Porque embora tenha sido crucificado em estado de fraqueza, Cristo vive pelo poder de Deus. Agora, veja bem. Assim nós também, unidos com Ele, somos fracos. Porém, em nossa convivência com vocês, estaremos ligados com Cristo vivo e teremos o poder de Deus para agir. Paulo faz uma exortação que vale para eles e vale para nós. Versículo 5. Examinem-se. Reflitam. Pensem. Avaliem, eu estou usando vários sinônimos, para descobrir se vocês estão firmes na fé. A palavra vale hoje. Examinem-se. E agora falo na primeira pessoa. Ei, você que está me vendo pela TV, você que está me ouvindo pelo rádio, faça um exame de sua vida e se pergunte: eu sou uma pessoa firme na fé? Responda, mais do que palavras. Olhe para o dia a dia. Diante de um problema, você xinga Deus? Solta palavrões? Diante das dificuldades, recua, abandona a comunidade? Diante de um silêncio de Deus, você acusa a inexistência de Deus e não entende que o silêncio não é ausência? A pergunta hoje, e eu vou colocar nas redes sociais, no Instagram, este versículo, este primeiro: examinem-se para descobrir se vocês estão firmes na fé. E a pergunta vai ser: como perceber se estamos ou não firmes na fé? Gente, isso é muito importante. Firmeza. Paulo diz: eu não vou ter pena de vocês, não. Examinem. Vocês estão firmes na fé? Versículo 7. Oramos a Deus pedindo que vocês não façam nada que seja mal. Não para mostrar que somos um sucesso, mas para que vocês façam o que é certo. Continuemos. Por isso, ficamos alegres quando estamos fracos, contando que vocês estejam fortes. Oramos para que vocês se tornem mais fortes na fé. Versículo 9, de novo. Paulo insiste no tema, ser forte na fé, firmeza na fé. Por isso eu peço que depois você me ajude lá no Instagram, quando eu colocar, como perceber que estamos ou não firmes na fé. Paulo ensina isso. Fala no versículo 9 de novo. Versículo 11, agora, irmãos, até logo. Procurem ser corretos em tudo. Escutem bem o que digo. Tenham todos o mesmo modo de pensar e vivam em paz. E o Deus de amor e a paz estará com vocês. Cumprimentem-se uns aos outros com um beijo de irmão. Todo o povo de Deus manda saudações. Que a graça de nosso Senhor Jesus Cristo, o amor de Deus e a presença do Espírito Santo estejam com vocês. Assim, nós terminamos a leitura orante da segunda carta de São Paulo aos Coríntios. Ele termina desejando: vivam de forma correta. Tenham todos o mesmo pensamento. Vivam em paz. Cumprimentem-se com um beijo da paz, o ósculo da paz. Mas hoje, a palavra que mais me tocou, e eu convido você a ajudar a ecoar, Paulo enfatiza muito na sua despedida. No versículo 5, examinem-se para descobrir se vocês estão firmes na fé. Depois, lembrando, também oramos para que vocês se tornem mais fortes na fé. Como perceber se somos ou não fortes na fé? Como ter uma fé fortalecida? Eu vou para o intervalo e eu volto. Esta foi a leitura orante de hoje. Fique em paz.
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0: Escute este testemunho que nos edifica, por favor.
1: Meu nome é Ana Lúcia, sou do Rio de Janeiro, São Gonçalo. Vim aqui para agradecer todas as bênçãos que eu já recebi depois que te conheci e passei a te ouvir. Principalmente a bênção da minha neta, que eu fui na oração na festa de Jesus de Santa Chagas.
0: Opa.
1: E esse ano eu vou para agradecer.
0: Amém.
1: E vou levar ela. Já é a quarta festa que eu participo.
0: Que bom.
1: E é maravilhosa. Não perco mais uma. Se Deus quiser, estarei em todas. Minha vida transformou depois que eu te conheci. Muito obrigado por tudo, padre.
0: Deus seja louvado, Ana Lúcia. Toca a corneta, sacristão. Graça recebida, graça alcançada. Ela veio e voltará à festa das Santas Chagas. Então, seja bem-vinda e sejam bem-vindos todos. Ela mesmo disse, ela veio pedir, volta para agradecer, não vai falhar mais. Venha para o santuário, dia 21 a dia 27 deste mês. Meu abraço a São Gonçalo, Rio de Janeiro. Dom José Francisco Rezende Dias, de Niterói. Filhos amados, e você? Fez a quaresma de São Miguel, às 9:30 da manhã, YouTube Padre Manzotti. Hoje nós rezamos em favor dos idosos. E de modo particular, pelos idosos que precisam de cuidados. Por isso, das 9:30 nós fizemos. Se você não fez, no final do programa, vai lá. Assim que terminar a experiência de Deus, faça a quaresma de São Miguel, YouTube Padre Manzotti, sempre as mesmas intenções, mas eu provoco temas a serem rezados. E hoje, pelos idosos, acrescente missa, adoração, acrescente na quaresma de São Miguel uma penitência, uma confissão bem feita. Tudo isso ajuda na quaresma de São Miguel. Everton, que a paz de Jesus esteja com você.
2: Bom dia, padre. Amém. Senhor também, sua bênção.
0: Deus o abençoe, Everton. De onde você fala?
2: Fazenda Rio Grande, região metropolitana de Curitiba.
0: Meu abraço à Fazenda Rio Grande. Como é que você me acompanha ali, filho?
2: Pelo YouTube, a Rádio Evangelizar, o aplicativo.
0: Tá certo. Diga lá, filho.
2: Padre, são dois testemunhos e um pedido de oração.
0: Claro, vamos lá.
2: Bom, o primeiro testemunho, padre, que em 2021, como tantas outras pessoas e famílias, eu fiquei internado com Covid no Hospital do Rossio, em Campo Largo.
0: Certo.
2: E nesse período, no nono para o décimo dia, estava acontecendo as 24 horas de oração. E minha esposa mandou escondido para mim o celular no hospital.
0: Certo.
2: Para mim poder acompanhar. E nesse dia, eu comecei a acompanhar, e nesse mesmo dia, uma senhora chamada Maria entrou no quarto. E falou para mim, Everton, você tem que reagir. Você tá com 15 litros de oxigênio. Os médicos estão decididos a te entubar.
0: Misericórdia.
2: E nesse momento veio uma força dentro de mim. Eu consegui, na fé, baixar o oxigênio. Acompanhando as 24 horas de oração, no outro dia, o oxigênio caiu para 9 litros.
0: Louvado seja Deus, filho.
2: E foi diminuindo cada vez mais. Voltei para casa, graças a Deus, com oxigênio. Hoje ainda tenho um pouco de sequelas, mas graças a Deus me recuperei muito bem.
0: Louvado seja Deus. Então, depois você conta o segundo. Graça recebida.
2: Graça alcançada.
0: Toca o sino, sacristão. A gente rezou muito, né? Jesus das Santas Chagas, me preserve de ser contaminado, mas se o for, que eu seja curado. Não foi, Everton?
2: Sim, padre, sim.
0: O segundo testemunho, filho.
2: Padre, diante de tantas lutas, batalhas, dificuldades, eu tenho uma esposa de muita fé, a Rosineia, ela está acompanhando agora.
0: Rosineia?
2: É, isso.
0: Meu abraço, Rosineia.
2: Bastante dificuldade, sempre lutando para a gente conquistar a nossa casa própria.
0: Sim.
2: O ano passado a gente foi na festa das Santas Chagas, pedimos. E esse ano nós vamos retornar aqui em janeiro, dia 11 de janeiro, a gente assinou e hoje a gente tem a nossa casa própria, graças a Deus.
0: Amém, Everton. Que bom, louvado seja Deus. Aquilo que eu falo, o ano passado vocês vieram pedir e esse ano vocês voltam para agradecer.
2: Para agradecer.
0: E olha, quando você vier, fica na linha que eu vou querer anotar o seu telefone para você dar esse testemunho diante de todos. Você aceita, Everton?
2: Com certeza, pastor.
0: Já falamos para o Brasil, e aí você vai falar presencialmente quando você vier com a sua esposa em um dos dias da festa das Santas Chagas, tá bom?
2: Sim.
0: E os pedidos de oração, filho?
2: Padre, um dos pedidos de oração é para a saúde de toda a nossa família, minha esposa, minhas filhas, a Helena e a Larissa.
0: Tá.
2: E também para mim, porque eu estou passando por um momento muito forte de ansiedade. Estou fazendo acompanhamento médico já, estou tomando os remédios.
0: Tá certo.
2: Mas para que eu seja curado, liberto dessa ansiedade.
0: Tá bom. Anotei aqui, Everton. Fique na linha que eu quero o seu telefone para o pessoal combinar com você, para você dar esse testemunho ali na igreja, no santuário, em plena festa das Santas Chagas. Gente, você escutou. Tá aí, ó. Um ano pedindo, outro ano agradecendo. Venha, venha para a festa. Everton, da Fazenda Rio Grande, Paraná, acompanha, como ele disse, pelo YouTube. E aqui em Curitiba e região metropolitana, nós temos a Rádio Evangelizar FM, Rádio Clube FM, TV Evangelizar, Canal 16, NET 13. Minha saudação, lá, Fazenda Rio Grande, pertence à Diocese de São José dos Pinhais, ao querido Dom Celso Antônio Marchiori. Mirta, que a paz de Jesus esteja com você, Mirta.
3: Tá aberto, padre.
0: Deus abençoe. Você fala de onde, Mirta?
3: De Brasília, da Rádio Nova
0: Aliança. Tá certo. Nós temos poucos minutinhos, então fale. Eu vou deixar você falar.
3: Padre, no dia 5 de agosto desse mês, ou do mês passado, você falou assim, anota esse dia. E eu anotei o dia.
0: Sim.
3: Só que eu digo assim, minha graça vai chegar, porque era tão difícil, ela vai chegar no ano que vem. Aí eu anotei no dia 5 de agosto do ano que vem, né? Pra me receber a minha bênção. Mas eu recebi, sabe? Ai, peraí, recebi no dia 20. 19 e 20 de agosto.
0: E já. O que que foi a graça, filha?
3: Uma graça foi uma dívida que eu tinha paga com o Banco do Brasil, com o Carrefour, com o Itaú, com não sei mais o que, dava mais de 150 mil, padre.
0: Meu Deus.
3: Que aconteceu, aí eu pedi nesse dia, só anota isso, eu fiz uma oração, falei, eu quero pedir a minha graça, eu sei que ele não está pedindo de dinheiro, mas eu vou pedir.
0: Claro, você quer se libertar da dívida. E o que aconteceu para você se libertar da dívida?
3: Eu recebi um dinheiro que eu nunca pensava que eu ia receber mais.
0: Amém.
3: E eu pensei que era muito dinheiro, mas não foi, sabe? Só foi 25 mil.
0: Certo.
3: Mas esses 25 mil deu. Eu fui lá no Banco do Brasil, a dívida estava mais de 100 mil, há 15 anos. E ele me deu um desconto, ficou 13 mil, paga.
0: Amém! Você conseguiu negociar a dívida.
3: Isso, e paguei também o Carrefour.
0: Amém.
3: Paguei o Itaú, paguei tudo, padre.
0: Louvado seja Deus!
3: Nada, olha.
0: Ô, Mirta, você duvidou, eu falei, marca esse dia, você falou, eu acho que vai ser o ano que vem.
3: Porque
0: tá aí, ó.
3: Difícil, mas eu vou esperar minha graça, eu vou esperar.
0: Você tá vendo? Deus mostrou, eu sou o Deus do impossível.
3: Do impossível, padre, toca o sino, toca chofar, sei lá.
0: Chofar mesmo, toca padre. O chofar, toca o sino, toca a corneta.
3: Porque, padre, esse aí foi impossível do impossível, nunca,
0: amém.
3: nunca. Tá anotado lá, tá anotado.
0: Eu vou contar...
3: Anota esse dia, filha, anota esse dia, eu anotei.
0: Mirta, eu vou contar muito esse teu testemunho, viu? Vou contar, vou pregar muito sobre ele. Deus abençoe, Mirta. Eu tenho que ir pro intervalo, eu volto já. Gente, valeu. Olha que testemunha, hein? Ela mesmo duvidou do que estava acontecendo. Mas Deus, do dia 5, dia 19, dia 20, deu a resposta. Deus seja louvado. Eu volto já, volte comigo.

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0: eu falava com a Mirta. Vou pregar muitas vezes, Mirta. Adorei seu testemunho. Meu grande abraço a Brasília, Distrito Federal, Rádio Nova Aliança FM, Dom Paulo César Costa, de Brasília. Hoje, aniversário da rádio Cidade Alta FM, Diamante do Oeste, Paraná, NASA FM, Nazaré da Mata, Pernambuco. Como eu disse, hoje eu celebro o horário alternativo às 4 horas da tarde, às 5h30 da tarde. Amanhã, você quer vir? Meio-dia. Final de semana, no sábado, eu estarei às 18 horas no DNJ. E convido você a estar lá para rezarmos juntos. A missa presidida pelo senhor arcebispo, estarei celebrando e cantando com o ministério. Será no Colégio Arquidiocesano de São José. Transmissão pela TV Evangelizar e YouTube Padre Manzotti. Você vai poder acompanhar também pelo YouTube Padre Manzotti. Povo de Deus, você fez a quaresma de São Miguel hoje? Então, se você não fez, assim que terminar o programa, faça. Faça rezando pelos idosos. Ontem, eu escutei vários testemunhos de pessoas que rezavam pelos filhos. Faça também hoje a quaresma de São Miguel. Hoje é o dia de conscientização contra o suicídio. Então, hoje, vamos rezar também, colocar esta intenção, que tire São Miguel Arcanjo, tire da cabeça das pessoas todo e qualquer pensamento de morte, tire todo e qualquer pensamento de suicídio. Também vou rezar a missa hoje à tarde nesta intenção. 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Gente, é nesse espírito de amor e fé que vamos juntos para o sétimo dia. E eu pego o Jornal do Evangelizador, cadê teu Jornal do Evangelizador? E vamos juntos, na página 7, rezar sétimo dia.
1: Vitória.
0: Pelo sinal da Santa Cruz, livra-nos Deus, nosso Senhor, dos nossos inimigos. Senhor Jesus, por tuas chagas fomos curados.

tua cruz fomos libertados. Jesus, que em seu próprio corpo levou nossos pecados ao madeiro, a fim de que morrêssemos para os pecados e vivêssemos para a justiça, por tuas chagas fomos curados. Ó Jesus, em cujos ombros foram abertas feridas por causa do peso do pecado, feridas causadas pelo madeiro e pelos nossos pecados, se a cruz pesar, seja nosso sirineu. Se a cruz pesar e eu cair, ajude-me a levantar. Que a tua cruz seja a minha salvação. Ó Santa Cruz bendita, onde a humanidade foi redimida e o Filho do Homem teve suas mãos transpassadas, seu peito aberto de onde jorrou água e sangue. Ó Santa Cruz, instrumento de morte e de castigo, mas que pelo sangue redentor tornou-se sinal de nossa salvação. Jesus, na tua cruz eu coloco a minha cruz. Jesus, na tua cruz eu coloco a minha cruz. Salve, ó cruz, doce esperança, concede aos céus remissão, dai-nos o fruto da graça que floresceu na paixão. Louvor a vós, ó Trindade, fonte de todo perdão, aos que na cruz foram salvos, dai a celeste mansão. Jesus, dai-nos a graça de vivermos os frutos da vossa redenção. O Senhor esteja convosco, Ele está no meio de nós. Abençoai, santificai todos os que estão nos acompanhando. Abençoai de modo particular, libertando de pensamentos de morte, hoje, neste dia tão especial. Abençoai, Senhor, os doentes, os remédios, as fotos de família, as roupas dos enfermos. Como disse o Everton, esteve lá para ser entubado, mas acompanhando, rezando, obteve a cura. Em nome do Pai, do Filho e do Espírito Santo. Amém. E eu me despeço com um clipe e muito obrigado quem prestigiou e quem vai prestigiar Templo Vivo. Não esqueça, faça a quaresma de São Miguel. 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

0: 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Bom dia.
1: Bom dia, hoje é quinta-feira, dia 10 de setembro, ano 2026. Já estamos aí no décimo dia do mês de setembro, Dia Mundial da Prevenção do Suicídio. Olha, o suicídio é uma das coisas que chama a atenção, né, meu amigo? E muitas pessoas, às vezes, desligada do suicídio. Aonde você pode ajudar, você pode contribuir, você pode fazer parte ajudando, né, as pessoas vítimas de suicídio. De que forma? Com conselhos, colocando Deus na vida deles em primeiro lugar. Porque a gente não sabe o que o coração do outro sente, o que ele sente no dia a dia. E hoje, Dia Mundial da Prevenção do Suicídio, que possamos, ver alguma pessoa pensando esses pensamentos negativos, que a gente possa acordar ele para a vida e dizer: tem algo mais importante que é viver, mesmo sendo aquela pessoa mais humilde possível, né? Na fazenda, no sítio, com chinelo ou sem chinelo. E mostrar para ele que nós nascemos aí, né? Praticamente nu, pelado, com a mão no bolso, careca, sem dente. E hoje estamos aí, meu amigo. Duas pernas, dois braços. E tem pessoas que não têm, né? Não tem mobilidade, está numa cama, está no leito. E mesmo assim, eles querem progredir, eles querem viver. Que a gente possa conscientizar e ajudar essas vítimas aí de prevenção de suicídio, né? Que possam trazer uma mensagem de esperança para elas, para que elas tenham uma visão diferente. Hoje é dia do gordo. É, o meu dia, o seu dia, você é gordo também, rapaz? Não, tem dia para tudo, né? Tem dia do magro, do amarelo, e hoje é dia do gordo. Rapaz do céu, ó, vamos malhar para não ficar barrigudinho, para não ficar assim, né, com aquela camisa de bolinha. Quando você vai comprar uma camisa na loja, né, eu sempre falo, já até brinco com o vendedor, a vendedora, e falo assim, ó, tem camisa de bolinha? Ela fala, mas como assim camisa de bolinha? Aquela que já vem com a bola. Fundação do primeiro jornal do Brasil, hoje também celebrado no nosso Brasil. Para você ligado aqui nas informações Paulista FM, muita chuva nesse momento aqui na região do Polo Cuesta, em Torre de Pedra, Guareí, Porangaba. A pista está escorregadia. Atenção, hein? Vamos ter cuidado aí com a pista e, como diz o nosso querido amigo Ney da farmácia, vai devagar, pisa no freio, Zé. É isso aí, ó. Vamos pisar no freio porque está escorregadio, chuva nesse momento, né? E há mais condições de chuva, segundo o Instituto de Meteorologia, para esta quinta-feira abençoada, com muita energia, positividade para a sua caminhada. Olha, onça invade quintal de casa no interior de São Paulo. Uma onça parda invadiu um quintal e mobilizou resgate no interior de São Paulo. Olha, uma onça parda invadiu um quintal e mobilizou resgate no interior de São Paulo. O felino foi encontrado em uma residência na cidade de Dois Córregos. O atendimento especializado deverá passar por avaliação, né? Antes de voltar à natureza, ela vai ter um atendimento diferenciado. Uma onça parda adulta mobilizou equipes de resgates na noite desta terça-feira, dia 8, após aparecer no quintal de uma residência em Dois Córregos, no interior de São Paulo. O animal foi encontrado ali no Jardim Paulista, em uma casa localizada na rua Guarulhos. A presença do felino chamou a atenção dos vizinhos e levou a mobilização de equipes especializadas para garantir tanto a segurança dos moradores quanto a integridade da onça. Segundo as informações divulgadas sobre a ocorrência, o animal foi avistado por volta das 17 horas e o corpo de bombeiros foi acionado e realizou o isolamento preventivo da área enquanto aguardava a chegada das equipes responsáveis pela contenção. Operação envolveu várias equipes. O resgate contou com a participação da Polícia Militar Ambiental, do Corpo de Bombeiros, da Defesa Civil e da Polícia Militar e profissionais do Zoológico Municipal de Bauru, com apoio de um médico veterinário e equipamentos específicos. A equipe conseguiu conter o animal sem que ele sofresse ferimentos. A onça parda foi sedada, colocada em uma gaiola de transporte e encaminhada para avaliação veterinária no Zoológico Municipal de Bauru. O local é de referência no atendimento e na reabilitação de animais silvestres, além de desenvolver ações voltadas à conservação da fauna. Portanto, essa onça, meu amigo, foi vista ali em dois córregos, né? Ela invadiu um quintal de uma casa no interior de São Paulo. Ainda bem que as pessoas não sofreram nenhum dano, né? Porque, olha, vou te falar uma coisa. Muita gente, a gente fala, né? Para algumas pessoas, olha, a gente avistou um animalzinho assim. Aqui a gente já viu de tudo, né? Além da filhote de onça, aquele guaratirica, né? Também o... eu ia passando aqui pouco tempo, ali numa passagem. Eu acho que muita gente já viu, né? No sentido ali do Morro Agudo. E passando pela noite, aí por volta de meia-noite, quando eu ia descendo uma descida ali, eu avistei mais ou menos aí umas 20 capivarinhas, né? E um casal que ia cortando a estrada bem devagar, né? Eu parei para avistar e bem devagar mesmo. Se um veículo vai em alta velocidade, acaba colidindo com os animais, né? A preservação do meio ambiente é fundamental, né? E isso, graças a Deus, foi de uma forma rápida que as equipes, né, agiram para conter esse animal, que foi encontrada essa onça que invadiu um quintal de uma casa ali na cidade Dois Córregos. Olha, final feliz para uma jovem que estava desaparecida na cidade de Ourinhos. Ela foi encontrada em Itatiba. A jovem Taila Fernandes dos Santos, de 28 anos, que estava desaparecida após sair de casa para ir ao trabalho, ali na cidade de Ourinhos, ela foi localizada nesta quarta-feira, dia 9, em Itatiba, no interior de São Paulo. Taila saiu de casa na manhã de terça-feira, dia 8, e desde então a família perdeu contato com ela. O desaparecimento mobilizou seus entes queridos e foi reportado às autoridades. Informações indicavam que o celular da jovem foi crucial para determinar o seu paradeiro. Ela aparentemente deixou Ourinhos com uma carona solicitada por um aplicativo, passando por algumas cidades até chegar à cidade de Itatiba. Depois de localizada, Taila foi levada à delegacia local para o atendimento. A família já foi informada que ela estava se dirigindo a Itatiba para encontrá-la. A família foi até Itatiba para encontrar a jovem. As autoridades estão investigando as circunstâncias que levaram Taila até a cidade. A família agora espera ansiosamente pelo reencontro e esclarecimento completo dos fatos, né? Muita gente já diz, ó, a jovem tava namorando, ela partiu aí com um namorado, sei lá, um camarada que pegou ela no aplicativo. Hoje é difícil, né? Jovens que acabam não dando notícia para a família. O final feliz: jovem desaparecida em Ourinhos é encontrada em Itatiba. Ela pegou um aplicativo, né? Tava viajando aí, né? E acabou que no estado que ela foi encontrada bem, né? Porque geralmente muitas jovens desaparecem e acabam encontradas de outra forma. Olha, a Embraer abre 140 vagas gratuitas em Botucatu. O curso do Senai com chance de contratação, hein, gente? Olha aí, você que procura um emprego, procura uma vaga qualificada, a Embraer e Senai abre mais de 140 vagas para curso gratuito de produção de aviões em Botucatu, também em Araraquara. As aulas começam em outubro. Acesse aí o Senai, www.sp.senai.br/unidade/Botucatu. Última chance, inscrições é até o dia 14 de setembro. A Embraer oferece informação gratuita e pode contratar em Botucatu, embraer.com. Só digitar aí, ó, www.embraer.com, corporate, né, corporate. E aí você, portanto, entra no site, quem sabe você que está buscando uma nova recolocação no mercado de trabalho, não possa começar a trabalhar ainda hoje. Abraço para o Valdeci Mujica. Alô, Valdeci, tudo de bom? Seja bem-vindo ao nosso programa. Daqui a pouquinho a gente vai falar dos ouvintes que estão acompanhando os nossos sempre a nossa programação nesse horário, né? Olha, paciente debilitado sofre queda de maca. Um vídeo publicado nas redes sociais mostra o momento que um paciente é colocado, né? Um paciente é debilitado, ele sofreu uma queda de maca enquanto era transportado em uma residência para uma ambulância em São Sebastião do Paraíso, Minas Gerais. O incidente foi capturado por câmeras de segurança, né? A imagem mostra um homem e uma mulher conduzindo a maca quando, durante o percurso, o equipamento desequilibra e o paciente acaba caindo no chão, gente. Após a queda, ele foi prontamente auxiliado, colocado de volta na maca e transferido para a ambulância. A prefeitura anunciou que abriu a investigação interna para apurar as circunstâncias do incidente e que responsáveis poderão ser responsabilizados. Olha que coisa, né? Muita gente falou aqui que eles estão despreparados. É, todo cuidado é pouco, gente, né? No resgate, na combinação de sair de casa, enfim, é complicado. Olha, um supermercado no interior de São Paulo é assaltado em Areiópolis e a ação criminosa assusta os moradores. Um supermercado de uma cidade de Areiópolis, né, que fica aqui no nosso querido interior, na rodovia ali Marechal Rondon, foi assaltado. Esse supermercado que fica na cidade de Areiópolis foi assaltado na tarde dessa quarta-feira, dia 9. Dois assaltantes conseguiram fugir com cerca de R$ 1.100. De acordo com o relatório policial, a dupla entrou no local e ameaçou a funcionária do caixa, exigindo, né, o cabo de uma suposta arma de fogo. A caixa ainda foi agredida fisicamente, recebendo beliscões e soco no abdômen para que ela entregasse o dinheiro. As imagens das câmeras de segurança ajudaram a identificar as características dos suspeitos, né, e da moto usada. Na fuga, uma Honda CG150 Titan Azul, sem retrovisores. Uma das vítimas reconheceu um dos criminosos por meio de fotos fornecidas pelas autoridades. Após cruzar informações e conduzir as investigações, Areiópolis e São Manuel, a polícia localizou a moto na garagem de uma casa alugada. O dono do veículo informou ter emprestado a moto à pessoa na noite anterior. Com a chegada dos policiais, o suspeito fugiu em direção à área de mata. Foram feitas buscas no local, mas ele não foi encontrado. A motocicleta e o capacete preto foram apreendidos e levados à Polícia Civil. O caso foi registrado com o roubo em Botucatu, que continua sobre as investigações para localizar e prender os envolvidos. Agora, vou dizer uma coisa para você. Como que você vai imaginar que é um cabo de vassoura que o camarada está assaltando? Eu já vi, presenciei uma vez, o camarada assaltando com um cano de água. O cara fez um tipo de uma arma, né? Colocou ali uma curvazinha, curto, colocou nas costas do cidadão, é um assalto. Levou R$ 80.000. Então, nesta brincadeira, você não dá para querer bancar, né? Falar, eu sou o herói. Olha, a justiça decreta falência de grupo de supermercados com dívida de quanto? Quase 700 milhões. A justiça decretou a falência de 33 empresas do grupo Ricoh, tradicional rede de supermercados e lojas de Itapetininga, Jundiaí e várias outras cidades do interior de São Paulo. De acordo com o relatório apresentado no processo, o grupo acumulava uma dívida gigantesca de 518 milhões, com credores, bancos, fornecedores e outros. 172 milhões com a União e prefeituras. Somam a dívida 700 milhões em dívida. Com a decretação de falência, todas as lojas e bens do grupo devem ser arrecadados e vendidos para tentar pagar os credores. Centenas de funcionários e fornecedores são afetados diretamente, né? O grupo Ricoh foi, por muitos anos, uma das redes mais conhecidas do interior paulista. Portanto, 700 milhões e a justiça decreta falência de grupo de supermercados no interior de São Paulo.

0: Estamos aqui sempre na sua maior audiência do rádio. Olha, briga termina em agressão em via pública em Torre de Pedra. Nós atualizamos as imagens ontem do boletim de ocorrência que foi registrado. Um caso de lesão corporal foi registrado na tarde desta última terça-feira, dia 8 de setembro, por volta das 17h40, na rua Quirino Ávila, no centro de Torre de Pedra. De acordo com o boletim de ocorrência, de número NM7175-1-2026, o registro foi, portanto, feito na delegacia na seccional de Botucatu e a polícia militar foi acionada após uma briga entre dois homens. Segundo o histórico do BO, uma mulher relatou que estava conduzindo um colega de trabalho até a residência dele e após um desentendimento que teria ocorrido mais cedo com outro homem no local de trabalho do colega, ao chegar em frente à residência, o outro homem já o aguardava no local. Ainda conforme relatos registrados do boletim, ao anotar a presença do colega dentro do veículo, o homem que o aguardava no local teria arremessado uma garrafa de bebida alcoólica contra o automóvel. Diante disso, o colega desceu do carro e passou a agredir o outro homem com socos e chutes, agressões que só teriam cessado após a vítima cair ao solo e o autor ser contido por populares que presenciaram os fatos. A vítima ficou desacordada em via pública e precisou de resgate médico, sendo socorrida e encaminhada ao Hospital das Clínicas da Unesp de Botucatu para atendimento. O caso foi registrado como lesão corporal no artigo 129 do Código Penal. A vítima foi orientada sobre o prazo, né, de decadência de 6 meses para oferecer representação criminal. Portanto, essa informação do boletim de ocorrência que nós obtemos aí através da Delegacia de Polícia da Seccional de Botucatu, referente a essa ocorrência, né, que ocorreu e que se resolva, né, melhor, da melhor forma possível, porque às vezes a conversa, e aí, se não tiver um diálogo, também é melhor que a pessoa se afaste desse tipo de situação, né? Uma briga que acabou terminando em agressão em via pública em Torre de Pedra foi registrado na Delegacia Seccional de Botucatu. Olha, o cantor Manuel Gomes, o Caneta Azul, recebeu 1.200.000 do Partido do Avante para a campanha de deputado federal. É brincadeira, gente? Olha aí, ó. Se o camarada não ganhar, ele já fez a parte dele, né? A primeira parcela do repasse foi de 600 mil, declarado pelo TSE. Foi no dia 4 de setembro. E a segunda parcela caiu no dia 8 de setembro, com um novo lançamento que levou o total de 1 milhão e 200 mil. As informações inicialmente apontadas pelo jornal Metrópolis e reproduzida no dia 9 de setembro, por outros portais de notícias, né? Essas informações confirmadas aí, o candidato a deputado federal, Manuel Gomes, o Caneta Azul, recebeu 1 milhão e 200 mil, né? Pelo Partido do Avante para fazer sua campanha. Então tá aí, enquanto o trabalhador trabalha, né, 24 horas por dia, recebe um salário de miséria, e a gente vê essas farras aí, né, acontecendo com os partidos políticos.
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3: Bom dia! Hoje estamos vivendo quinta-feira, dia 10 de setembro, né? Para você ligado com a gente, olha, para participar do nosso programa, 15981540775, Paulista FM, para quem gosta de ouvir rádio. Vamos mandar um alô aqui pro pessoal, né? Olha aí a Marta Teixeira, tá mandando um bom dia pra gente aqui. Ô Marta, ela tá lá em Sorocaba. Obrigado a todos pelo carinho, pela audiência. Deixa eu ver aqui. O Davi dos Teclados também está com a gente aqui, né, Davi? Abraço aí para o Davi. Saudades da minha vovó, meu vovô, que morava aí, Marcos, em Torre de Pedra. Também, deixa eu ver aqui, Sandrinha Santos mandando bom dia. A Maria do Carmo de Oliveira. Bom dia, Marcos. Bom dia. Bom dia para você também, Dona Maria do Carmo aí, ó. A Rosimeire de Oliveira Moura Silva. Silva não, Oliveira, né? É Rosimeire de Oliveira Moura. Tá ligado aqui com a gente. Bom dia, guerreiro. Deus abençoe sua vida grandemente. Amém. Tá ligado com a gente aí? Um abraço. Então quem mandou essa mensagem foi a Rosimeire de Oliveira Moura, né? Bom dia, guerreiro. Deus abençoe sua vida grandemente. Aquele abraço. Deus abençoe. A Eva Schuss também. Ô Evas, um grande abraço, bom dia para você. O Denis Nascimento tá com a gente aqui também curtindo, o Tio Eurípides em São Paulo, né? Ô Tio Eurípides, um abraço aí na Zona Sul. O Denis Nascimento, ele diz, bom dia, sou de Fortaleza, estado do Ceará. Tô acompanhando aqui você aí pelo site, sempre a rádio que possível. A Sueli Domingues, aqui de Torre de Pedra, bom dia também para você, ô Sueli, Deus abençoe. Josimara Fernandes Lopes. Obrigado, hein? A Nilza Ruda, tem tanta gente aí na nossa live, né? O nosso amigo também, o Camilo, lá na padaria. Hoje tem aquele lanche, né, Camilo? Hoje a padaria, ali do nosso amigo Gil, aquele pãozinho feito aí, quentinha toda hora, especial. Olha, sempre a gente fala quando a gente tem um veículo, né? Meu, né? É meu. Eu tenho uma caminhonete, eu tenho um Mustang, não pago imposto pra ver, não. Né? É o caso que aconteceu ali de um ônibus da Itapemirins que está sendo vendido por R$ 900 no Detran, mas ele está sendo vendido como sucata. Mas o que chama atenção é as condições do ônibus. ele está sendo vendido por R$900. Não é 900 mil, não. Mas ele está sendo vendido como sucata. Agora, o pessoal que foram até o Detran, lá em Minas Gerais, consultar esse lote de ônibus, né? A imagem impressiona. Um ônibus da Itapemirins, ele foi flagrado praticamente inteiro em um pátio de apreensão na cidade de João Molevade, durante um leilão do Detran de Minas Gerais. Apesar de ainda aparecer o painel, bancos e rodas nas imagens da visitação, o coletivo foi classificado como sucata, condições que muda completamente o destino do veículo. Com um lance inicial de apenas R$900, o lote não poderá voltar a circular pela regra de sucata. O comprador só pode aproveitar peças ou material para reciclagem, como baixa obrigatória do chassi. Olha, mas o ônibus é de impressionar. Ele está com tudo inteiro, né, guardado ali por muito tempo e sendo vendido a R$900. Aí o pessoal fala, mas olha, não poderá voltar esse ônibus. É, quem sabe, né, o que acontece e os procedimentos que aconteceu para que esse ônibus virasse uma eterna sucata. Olha, um médico armado, ele escala o prédio até o sexto andar da ex-mulher e é baleado. Esse caso aconteceu, esse médico armado, ele escalou o prédio até o sexto andar, invadiu o apartamento da ex e é socorrido baleado em Bauru. O médico de 33 anos foi socorrido em estado grave após invadir o apartamento da ex-namorada, não é ex-mulher, mas é ex-namorada, na manhã desta terça-feira, dia 8, ali no bairro Jardim Infante Dom Henrique, em Bauru. De acordo com a Polícia Militar, o homem identificado como Diogo Pereira Borges, ele pulou o muro do condomínio e entrou no prédio. As imagens do sistema de segurança registraram a movimentação. Que loucura, gente, né? O caso é investigado pela Delegacia de Bauru.
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0: Muito bem, tudo bem com você? Vamos juntos, seguindo com as informações. Olha, um trator furtado na zona rural de Pereiras. Ele foi localizado escondido em região de mata, na SP-143. Um trator que foi furtado em Pereiras, um trator furtado na zona rural de Pereiras, foi recuperado pela Polícia Militar nesta terça-feira, dia 8. De acordo com a PM, o maquinário havia sido levado na segunda-feira, dia 7, e estava escondido em uma área de mata fechada às margens da rodovia Marechal Rondon, a SP-143, próximo à divisa com Laranjal Paulista. Os policiais chegaram até o local após receber uma denúncia sobre marcas recentes de pneus que estavam na vegetação. Ali às margens da pista, durante varredura, a pé pela área de mata, a equipe encontrou o trator ocultado em cerca de 50 metros da rodovia. O trator estava a cerca de 50 metros da rodovia. A perícia técnica da Polícia Civil foi acionada para analisar o local e coletar evidências que ajude a identificar os autores do crime. Após o procedimento ali na delegacia, o veículo foi devolvido ao proprietário, né? O caso segue em investigação. Que momento de alegria, né? De o proprietário ter o seu trator que foi furtado de volta.
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0: Vamos juntos! Olha, Bauru, meu amigo, o grupo Gaeco prende secretários e apura possível fraude em contratações de 5,2 bilhões em Bauru. Ô, louco, rapaz! Bauru, o Grupo de Atuação Especial do Combate ao Crime Organizado, GAECO, do Ministério Público de São Paulo, deflagrou nesta quarta-feira, dia 9, a Operação Cavalo de Troia para investigar suspeita de fraude na concessão do sistema de resíduos sólidos em Bauru. A concessão tem previsão de 30 anos e o valor é estimado em 5,26 bilhões. 5,26 bilhões, a maior contratação pública já projetada da história do município de Bauru. Segundo o Ministério Público, entre os alvos da operação estão Vitor João de Freitas Costa, secretário de Negócios Jurídicos, Silene Bordesan, secretária de Meio Ambiente, Sara Moura de Jesus, secretária adjunta, Roldão Neto, coordenador de Políticas Públicas para o Meio Ambiente, Gisele Moretti, presidente da Associação dos Catadores de Materiais Recicláveis de Bauru e região. De acordo com o GAECO, as investigações foram encaminhadas à Central de Polícia Judiciária e serão apuradas suspeitas de que o processo licitatório teria sido estruturado para beneficiar uma empresa específica. As investigações apontam que a fraude teria sido construída em camadas desde a elaboração dos estudos e do edital até as exigências técnicas e critérios de pontuação que dificultaria a concorrência. Muita gente fala, tem algo encoberto. Não tem nada encoberto nesse mundo. Um dia tudo vai ser descoberto, né? Só não é descoberto quando não quer, mas demora, mas chega. Uma hora chega. GAECO, o grupo de repreensão, prendeu secretários e apura possível fraude em contratos de 5,2 bilhões em Bauru. É muita grana, né? Portanto, secretário, então eles acordaram com a polícia, com o grupo especial, fazendo essa operação aí em Bauru, nesta quarta-feira. Olha, a operação em área rural resultou com apreensões de dois tijolos de maconha em Botucatu. A polícia apreendeu dois tijolos de maconha durante as diligências realizadas em uma propriedade rural ali do município de Botucatu na noite desta segunda-feira, dia 8. A ação foi conduzida pelas equipes do Grupo de Investigação de Área Rural, o GIAR, que se deslocou até o local após o recebimento de denúncias anônimas apontando atividades suspeitas na região. De acordo com a corporação, os entorpecentes foram localizados na propriedade, e recolhidos e encaminhados para a delegacia, onde o boletim de ocorrência foi registrado e as providências de polícia judiciária foram tomadas. Ninguém foi preso no local. A polícia informou que as investigações seguem em andamento para identificar e localizar os responsáveis pela droga. Mais um combate aí da polícia, né? Realizando o combate ao tráfico de drogas. Pesquisa Quest aponta Tarcísio, né? A pesquisa aponta que 42%, deixa eu ver aqui direitinho para passar para vocês, a pesquisa eleitoral no estado de São Paulo aponta Tarcísio com 42% e Haddad com 27% na disputa pelo governo de São Paulo. O levantamento estimulado, né? Quando os nomes são apresentados ao eleitor, o Tarcísio oscilou positivamente em relação a 40% registrados no final de agosto. Haddad manteve os 27%. A pesquisa ouviu presencialmente 1.800 pessoas com 16 anos ou mais no estado de São Paulo entre os dias 4 e 7 de setembro. A margem de erro é de 2 pontos percentuais e o nível de confiança é de 95%. O levantamento foi contratado pelo Grupo Globo e registrado na Justiça Eleitoral sobre o número SP00959/2026. É o número de registro, né, dessa pesquisa eleitoral, registrado na Justiça Eleitoral. Portanto, a pesquisa mostra, ainda no primeiro turno, os demais pré-candidatos aparecem com 1%. Vera, do PSTU, Carlos Machado, do PCB, Vivian Medes, do UP, Edjane, do Agir, e indeciso, os que não optaram por votar, somam 27%. Segundo a pesquisa, Tarcísio também lidera no cenário de segundo turno. Então, ficando assim a pesquisa, Tarcísio com 42% e Haddad com 27% na disputa pelo governo do estado de São Paulo. Lembra que essa pesquisa eleitoral foi registrada pelo grupo O Globo, registrado na Justiça Eleitoral, de número 00959-2026. Vamos agora a Brasília, Distrito Federal. Vamos falar agora com ele, o jornalista Olho Vivo na Notícia, direto da capital Brasília. Assunto: o STF virou balaio de gatos. Com você, Edmar Soares.
3: Enquanto o Congresso Nacional está praticamente parado, com parlamentares espalhados pelos estados, atrás de votos e da própria reeleição, Brasília e o Brasil assistem a uma verdadeira guerra dentro do Supremo Tribunal Federal. Ontem, o ministro André Mendonça afastou o diretor-geral da Polícia Federal. Hoje, o ministro Flávio Dino, indicado por Lula para o Supremo, derrubou essa decisão e determinou a reintegração de Andrei Rodrigues ao cargo, jogando mais lenha nessa fogueira. Afinal, quem manda no STF? Uma decisão vale hoje, amanhã outro ministro derruba. É decisão contra decisão, ministro contra ministro, liminar contra liminar. Enquanto isso, a Ordem dos Advogados aqui do Distrito Federal abriu processo ético disciplinar contra os sócios do escritório da esposa do ministro, Alexandre de Moraes. E não podemos esquecer do ministro Dias Toffoli, que, aliás, está bem escondidinho e fora das manchetes. Mas estou aqui para refrescar a memória do ouvinte. O ministro admitiu ser sócio do resort Itaiaia, ligado ao banqueiro Daniel Vorcaro. Então eu pergunto: vão esquecer o caso Itaiaia? Vão esquecer Toffoli? Vão esquecer Vorcaro? Vão salvar Alexandre de Moraes? Não dá para escolher apenas aquilo que interessa? O brasileiro está olhando tudo isso e perguntando: que Supremo é esse? Porque quando um ministro derruba a decisão do outro, de um dia para o outro, a impressão que fica é uma só. O STF não pode virar uma arena de disputas internas. O Brasil precisa de justiça, não de guerra entre ministros. Com opinião que faz pensar, de Brasília, Edmar Soares.
0: Obrigado, Edmar Soares, por essa pauta do dia. Olha, o Davi dos Teclados, ele diz: bom dia, amigo. Chovendo muito em Torre de Pedra, nesse momento, meu amigo. Raios, trovoadas, vento e chuva aí no telhado, hein? Todo cuidado é pouco. Vamos reduzir a velocidade, você que tá na estrada, né? Tá curtindo o nosso programa. Maria Antônia Diniz. Ô, dona Maria Antônia. Obrigado pelo carinho, hein? Tudo de bom aí, ó. A Sandrinha Santos também nos acompanhando, Davi dos Teclados. E nesse momento chove forte aqui na região, hein? Todo cuidado é pouco, hein, Davi? Vamos devagar aí, ó. No teclado você tá arrebentando aí, meu amigo. Mas olha, cuidado com a chuva, né, que está caindo aí na região. E como a Defesa Civil sempre informa, manter sempre alerta, não ficar próximo a encostas de barrancos, morros, pontes, viadutos, procurar um local e um abrigo seguro.
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0: Vamos juntos aí, trazendo sempre a notícia. Olha, tombamento no mesmo trecho, gente. Aquele trecho de Tatuí não tem jeito, né? Dois tombamentos no mesmo trecho na SP-127 em Tatuí. Na manhã desta quarta-feira, dia 9, foi dois sustos ali ao mesmo ponto, né, da rodovia Antônio Romano Esquim Cariol, a SP-127 em Tatuí. Os dois acidentes aconteceram no quilômetro 110, em horários distintos. Primeiro, uma carreta carregada com cimento, ela tombou no trecho. Segundo, um utilitário, né, tombou, um caminhãozinho de hortifrutis e verdura, ele tombou no mesmo quilômetro. Um veículo utilitário que transportava hortifruti também tombou, ali no quilômetro 110 da rodovia Antônio Romano Esquim Cariol. Apesar dos sustos, né, e do transtorno do trânsito, a boa notícia é que ninguém ficou ferido nos dois acidentes. As equipes da concessionária e da polícia rodoviária atenderam as ocorrências, né, e o trânsito ficou lento no local para o transbordo das cargas e remoção dos veículos. Os motoristas que passavam pela SP-127 redobravam a atenção, né, ali no quilômetro 110. Olha, gente, aquele trecho é de inúmeros acidentes. Pouco tempo, um caminhão de melancia espalhou melancia para todo lado. Não dava para passar nem do lado nem do outro, né? Então todo cuidado é pouco. As pessoas aí, às vezes, não sabem se é excesso de velocidade, se é outra coisa. Olha, Cesário Lange, homem é preso com mais de 800 mil em contrabando. O homem foi preso com mais de 800 mil em contrabando ali em Cesário Lange. Uma grande apreensão foi registrada em Cesário Lange. A polícia abordou um homem que transportava uma carga avaliada em mais de 800 mil em produtos contrabandeados. Segundo as informações iniciais, a abordagem aconteceu durante um patrulhamento de fiscalização na região. Ao vistoriar o veículo, os policiais encontraram grande quantidade de mercadorias sem documento fiscal e de origem estrangeira, que é uma característica, né, de um crime de descaminho, o contrabando. O motorista foi preso em flagrante e todo o material apreendido foi encaminhado para a Receita Federal. O prejuízo para o crime foi do total de R$800 mil. O caso será investigado para apurar a origem, né, e o destino da carga. Mais informações a qualquer momento.
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4: A notícia acontece aqui. 11 horas. Com 45 minutos, chegamos ao final do programa, meu amigo. Mas agradecendo aqui o Davi. O Davi tá lá em Laranjal, Paulista. Alô, Laranjal! Aquele abraço para vocês aí, ó. O Francuilto Alves. Bom dia, Marcão. Aqui no Rodosserve, muita chuva, ventania, mas estamos aqui. É na luta, né? De plantão. Quem tá lá é o Júnior. Ô, meu amigo Júnior Giovanni. Saudade também do Francuilto, rapaz. Dois camaradas... que atende muito bem o pessoal aí no Rodosserve e com a melhor empresa, né? 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O Louro Cláudio Martins, aqui chove fora, pinga dentro. Será, meu amigo? É o Louro Cláudio Martins. Será que tá pingando aí? Tá pingando... Rapaz, olha, vou falar uma coisa pra você. Chuva forte, hein? Chuva aqui na região de Torre de Pedra. Tome cuidado, você que tá na rodovia Castelo Branco, tá na rodovia aí afora. Muito obrigado pela sua audiência. Eu quero desejar uma ótima quinta-feira. Hoje é dia 10, né, Francuilto? Dia de pagamento. Antigamente se falava no dia 10, né? Hoje é dia 30, hoje é não sei que dia, mas o pessoal sempre fala, né? Vou receber dia 10. Quando eu recebia dia 10, dia 11, tava liso, né? É a mesma coisa como sebo na venta de gato. É, não dá para nada, né? O trabalhador recebe o dinheiro hoje e amanhã voou. Cadê o dinheiro? Né? Recebe numa mão, recebe aqui 1.000 e sai nas duas mãos, tudo, né? De uma vez. Se receber 1.000, né? 1.000. Mas é dia 10, rapaz. Dia de pagamento. O Chechel vai fazer o pagamento hoje, né, Chechel? A diretora também, a Sandrinha Santos, falou que hoje é dia de pagamento. Pagar os boletos, né? É, afinal de contas, temos que trabalhar. Nós nascemos, foi bonito e não rico. Então temos que, ó, no espinhaço, né? Vamos trabalhar, gente. Vou trabalhar, mas com essa chuva aí não dá pra trabalhar, né, Francisco? Não dá, rapaz. Dá pra gente pensar no que a gente vai fazer, né? É, principalmente nas coisas boas aí, desejar pro próximo. Quando você deseja coisas boas, vem coisas boas e vamos com essa energia positiva. Pega aí, ó. Eu peguei a energia, eu vou te mandar para você aí, ó. Energias positivas, que hoje seja sempre um dia abençoado com Deus na nossa vida. Forte abraço, finalizando o nosso programa, mas eu fico aqui até a 1 hora da tarde, gente. Muita gente pensa que eu tô indo embora pro almoço, só vou almoçar depois da 1 hora da tarde, né? Então, portanto, você pode entrar no site www.radiopaulistafm.com.br e ouvir em qualquer lugar. Nós já estamos somando, no mês de setembro, 10 milhões de acessos somente neste mês de setembro. Que maravilha, gente. Tá voando. Olha o impacto da notícia. Obrigado, meu povo. Valeu pela audiência de hoje, nosso amigo... Louro Cláudio Martins, o bom violeiro. Quem tá mandando um abraço pra você aí, o Tércio, rapaz. Tercão tá na audiência aí, ó. Ele tá ligado com a gente aqui, falou que a notícia chegando em toda a região. São 10 milhões já de visualizações aí nos nossos trabalhos. Obrigado, valeu, gente. Aqui, aonde a notícia acontece.

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0: Chama na gaita, tia barbaridade, o cara da vaneira. Seguimos aqui com o nosso Super Giro Musical. Uma ótima manhã, uma ótima tarde para você que tá chegando.
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5: E na estrada de hoje a gente fala de Praia Grande, São Paulo. As mais tradicionais são as da Vila Mirim, que recebe nos primeiros finais de semana de dezembro as comemorações da festa de Iemanjá e as margens do Mar Pequeno, onde ficou conhecido como Portinho, com uma concentração de quiosques e pessoas que procuram por um pouco de agito à beira-mar. O Boqueirão é também um lugar com ampla concentração de restaurantes e bares, sendo muito procurado pelo viajante que vê em toda a lua o começo da boêmia. Mas não é preciso correr de ponta a ponta a cidade para encontrar badalação noturna e animação diurna. Praia Grande concentra centenas de quiosques na sua orla, todos hábeis no preparo de petiscos salgados e em manter a cerveja do turista praiano sempre no ponto. O calçadão é outro capítulo que merece destaque a quem pensa em programar sua viagem por lá, contando com ciclovias que garantem mais segurança a ciclistas de todas as idades.
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3: Muito bem, vamos para mais um resumo de novelas e conferir tudo aquilo que rola nessa edição de quinta-feira em Avenida Brasil.
4: Jorginho procura Lucinda. Carminha manda Nina ao mercado. Jorginho pressiona Nina para saber a verdade sobre o passado, mas ela não cede. Leandro marca um encontro com Beverly. Carminha aproveita a ausência de Tufão e foge da mansão. Alexia propõe a Cadinho que ele crie uma escala para ficar com as três mulheres. Max leva Nina à força para seu barco. Todos na mansão estranham a demora de Nina. Adalto se oferece para fazer o almoço. Nina diz a Max que Carminha lhe prometeu muito dinheiro e promete que dará a ele toda a quantia.
3: E se liga aí, a gente volta a qualquer momento aqui na sua rádio preferida com mais resumo de novelas.
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5: Quinta-feira chegou com gostinho de reta final de semana e o astral hoje tá simplesmente eletrizante. É o dia ideal para alinhar parcerias, resolver pendências com leveza e já preparar o terreno para os dias de folga. Bora conferir as previsões para o seu signo. Atenção, atenção, Áries. A quinta-feira coloca o foco nos seus relacionamentos e pede um pouco mais de paciência para ouvir o outro lado. Trabalhar em equipe vai render muito mais do que tentar fazer tudo sozinho hoje. No amor, diminua o ritmo e aposte no diálogo. A cor para hoje, vermelho coral. Número da sorte, 18. Atenção, atenção, touro. O dia convida você a dar aquele gás na rotina de trabalho e organizar sua saúde com equilíbrio. Sua dedicação prática vai chamar a atenção dos superiores e trazer uma ótima sensação de dever cumprido. À noite, relaxe sem culpa. Cor para hoje, verde sálvia. Número da sorte, 05. Atenção, gêmeos. Sua criatividade e carisma estão batendo no teto nessa quinta-feira. Super leve comunicativa. Aproveite a boa vibe para apresentar projetos, trocar ideias e garantir... Trocar ideias e agitar a sua vida social. No romance, o clima é de pura descontração e sintonia. Cor para hoje, amarelo solar. Número da sorte, 12. E não sai daí, já já a gente volta com as previsões para Câncer, Leão e Virgem.
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5: E vamos com mais uma edição do Resumo de Novelas desta quinta-feira em A Nobreza do Amor.
6: Marta exige que Virgínia marque uma consulta com o Nildo. Alica conta a sua história verdadeira a Salma. Salma confirma a Alica que está gostando de Omar e sofre com a partida do Turco. Niara prepara Ana Maria para assumir seu lugar na escola. Chinua conta a Dume a quem Gladiza sobre a negociação de Jandal com os franceses e informa que Kenya já avisou a Campbell. Binta afronta Kenya e Jandal é duro com a esposa. Binta e Pascoal se beijam. Salma alerta Ana Maria sobre o gênio de Manuel. Mirinho descobre que Tony e Lúcia, Alica, se separaram e se oferece para viajar com a moça. Caetana volta ao engenho. O Nildo confirma a gravidez de Virgínia. Virgínia anuncia a todos que terá um filho de Mirinho e Sebastião desconfia. Omar se ilumina ao saber que Tonho não irá mais para a Batanga.
5: E fique ligado, porque voltamos a qualquer momento aqui na sua rádio preferida com mais resumo de novelas.
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9: Atenção, atenção, Câncer. O astral de hoje volta a atenção para o conforto do lar e para a harmonia com as pessoas mais próximas. Aproveite para deixar o seu cantinho mais aconchegante e resolver qualquer mal-entendido com carinho. Sua intuição continua sendo seu maior guia. Cor para hoje, prata brilhante. Número da sorte, 02. Atenção, Leão! Quinta-feira de mente super ágil. Excelente para movimentar novos contatos, estudar e fechar bons acordos. Sua comunicação afiada vai abrir portas e motivar todo mundo ao seu redor. No amor, conversas animadas vão aproximar vocês mais ainda. A cor para hoje, dourado. Número da sorte, 10. Atenção, atenção, Virgem! Com o sol brilhando no seu signo, a lua ativa sua área financeira. O dia é perfeito para organizar o bolso com inteligência. Valorize seus talentos e não tenha medo de buscar o que é seu por direito. À noite, curta a paz da sua conquista. A cor para hoje é azul royal, número da sorte 23. Já já a gente volta com as previsões para Libra, Escorpião e Sagitário.
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Isso aqui, gordinho, chegou, viu? Esquenta de São João, no melhor esquenta de São João. Do Nordeste, Celta Cis do acordeon.

0: já era tarde.
1: Tarcísio do Acordeon. 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
1: Atenção, atenção, Libra. Com a lua iluminando o seu signo hoje, seu charme, magnetismo e diplomacia estão no nível máximo. É o momento perfeito para tomar a frente das suas vontades e encantar por onde passar. No romance, prepare-se para momentos doces e inesquecíveis. A cor para hoje, rosa magenta. Número da sorte, 06. Atenção, Escorpião! O dia pede momentos de introspecção e foco estratégico para planejar seus próximos passos em silêncio. Confie no seu sexto sentido ao lidar com conversas delicadas no trabalho. À noite, carregue suas baterias num ambiente bem tranquilo. A cor para hoje, vinho. Número da sorte, 11. Atenção, atenção, Sagitário! Sua energia social tá lá no alto e a quinta-feira favorece o trabalho em grupo e a troca com os amigos. Compartilhar suas visões de futuro vai atrair parcerias muito promissoras para sua jornada. Mantenha essa vibe otimista e contagie a galera. A cor para hoje, púrpura real. Número da sorte, 21. Fique ligado, já já a gente volta com as previsões para Capricórnio, Aquário e Peixes.
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0: Esse é o Vanderlei Andrade, Conquista. É o cantor lá do Amazonas, hein? Vanderlei Andrade. Sucesso no Vanderlei Andrade. Direto aí do Pulmão do Mundo aí, tive a oportunidade de conhecer o Vanderlei Andrade. É, apresentar um show também lá no... É, ali naquela região do Tarumã, lá em Manaus, Amazonas. Vanderlei Andrade, grande abraço. Conquista.
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8: E vamos para mais um resumo de novelas. Bora conferir o que rola em Quem Ama Cuida, edição dessa quinta-feira.
9: Adriana fica impactada quando Sueli afirma que tem medo da reação de Admir. Liris confirma que Fábia é mulher de Ulisses. Adriana decide hospedar Sueli em um hotel com segurança particular e conta à ex-secretária de Admir que ganhou uma herança de Arthur. Dora conta a Fábia sobre seu relacionamento com André e do flagra de Admir. Adriana fica surpresa ao ver Liris querendo preservar Ulisses. Ivana e Sheila comentam sobre o ciúme que notaram de Fernando com Malmal. Yuri e Edivaldo seguem Ulisses e descobrem que ele foi a um cassino. Adriana manda entregar flores a Fábia com um cartão anônimo, informando que Ulisses está traindo a confiança da esposa.
8: E fique ligado que voltamos a qualquer momento com mais resumo de novelas aqui na sua rádio favorita.
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Amado Batista, Mito, agora 12:38, gente, olha, eu quero comunicar aqui, qualquer problema que você houver, né, tiver problemas aí na sua residência, telhado, chuva entrando, olha, ligar para a Defesa Civil do município de Torre de Pedra, você da região, né, por acaso está sentindo aí que a casa tá para cair, recebemos imagens agora que mostra ali na região da CDHU as chuvas que atingiram agora parte da manhã para parte da tarde, né, atingiu ali a região da CDHU, momento de tensão ali em algumas residências que entraram águas, né, entraram, portanto, água da chuva e também transbordou ali a região, né, de água e algumas casas, portanto, nesse momento vive aí um caos. Então, todo cuidado é pouco, redobrado, né, se você está sentindo aí que a coisa tá ficando apertada, o melhor é você não estar dentro da residência, né? Portanto, é a recomendação da Defesa Civil e procurar a Defesa Civil e procurar estar em um local, em um abrigo seguro, né? Que você possa estar seguro aí com a sua vida, com a sua família. Então, atenção redobrada com essas chuvas que caíram aqui no município de Torre de Pedra no início da tarde de hoje, né? São chuvas bastante fortes, né? Que até aqui na região de costume a gente não tinha visto cair uma chuva tão pesada como essa, com grande volume de água, hein? Grande volume de água na região. Então, todo cuidado é pouco. Vamos ter atenção agora redobrada com essas águas que voltaram a cair, né? Então, é o seguinte. O melhor é que você procure um local, um abrigo seguro, ou até mesmo, se vai sentir que está descendo ali a barreira, descendo barro, né, para dentro de casa, descendo lama, né, que possa soterrar o local. Então, atenção redobrada, principalmente os moradores da CDHU. Atenção que nós vamos fazer uma reportagem hoje aí na região sobre essas e outras reclamações de moradores aí da CDHU, que chuva que caiu agora está correndo risco de desabar casas ali na CDHU. Paulista FM, 12:40.

0: É chicotada neles.
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18: E vamos para mais um resumo de novelas e você confere tudo que rola em Por Você desta quinta-feira.
19: Bela diz a Gabriel que o tempo passou para os dois e afirma que está vivendo uma história com Lucas. Na escola, Samuca tem uma crise e chama por Bela. Lucas leva Samuca até o hospital e acaba ouvindo parte da conversa entre Gabriel e Bela. A obstetra acolhe Samuca, que consegue se acalmar no colo dela. Lucas aconselha Bela a procurar uma avaliação especializada para Samuca. Juarez afirma que protegerá Yara e Dalila. Clemente coloca música em seu bar e irrita Próspero. E Toy tem uma ideia para ajudar o bar do pai diante da concorrência. Suelen prepara uma surpresa para Peixe. Mike chega com um teclado no bar de Próspero. Com a ajuda de Glorinha, Peixe compra um microfone novo para Dalila. Enquanto Mike toca forró e atrai clientes para Próspero, chega um sambista para cantar no bar de Clemente e todos vão para o estabelecimento. Vanessa recebe uma repórter para a gravação de uma matéria apresentando o Hospital e Maternidade Luz e pede ajuda a Junqueira para promover Gabriel. Nair, vizinha de Bela, acusa Peixe de roubar sua bicicleta e a médica afirma que o menino é seu filho.
18: E fique ligado que voltamos a qualquer momento com o resumo da sua novela favorita.
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22: Atenção, Capricórnio. Sua ambição e profissionalismo ganham destaque lindo no céu de hoje, abrindo espaço para reconhecimento. Mantenha os pés no chão, mas permita-se celebrar a evolução da sua carreira. À noite, reserve um tempo merecido para o seu bem-estar. A cor para hoje, cinza grafite, número da sorte 04. Atenção, atenção, Aquário. O dia traz um sopro de expansão, otimismo e vontade de aprender coisas novas fora da rotina. Perfeito para planejar viagens, estudos e novos caminhos para o seu crescimento pessoal. Solte a imaginação e curta a sensação de liberdade. A cor para hoje é azul turquesa, número da sorte 17. Atenção, peixes! A quinta-feira favorece a transformação interna e o desapego de tudo que não te faz bem. Confie na sua intuição para ajustar prazos e resolver pendências profundas com muito mais maturidade. O amor vem em tom de cumplicidade e abrigo. A cor para hoje, lilás, número da sorte 08. E por hoje é isso. Amanhã a gente volta com mais previsão astral. Lembre-se, os astros mostram a sinfonia, mas quem rege a orquestra e faz o show acontecer é você. Tenha uma ótima quinta, cheia de boas conexões. Um grande abraço, até amanhã.
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Ludmilla, pode ser. Agora, 12:55, Paulista FM. Quero desejar para você o aniversariante, que você esteja super bem, né? E comemorando o seu aniversário de uma forma grandiosa. Não pode deixar passar essa data em branco aí, né? Tem que celebrar mesmo com essas chuvas, mesmo aí com esses raios, enfim, né? Transbordando de alegria e emoção. Olha, o Rodrigo tá completando mais um ano de vida, o Lucas Oliveira, o Júnior Almeida, o Ademir da Cruz Pereira também tá completando mais um ano de vida, a Ney, é Ney Soares, né? É Ney Soares. O Anderson Oliveira, o Cláudio Mota, aniversariando hoje, o J. Jim, parabéns, hein? O Leandro Venâncio, o Jonas Mineiro, completando mais um ano de vida, também o Rafael Holtz, Roberto, grande abraço. Josélia Pereira, aniversariando hoje, o Ricardo Faustino também, deixa eu ver quem mais aqui, o Murilo Guimarães, Camilo Amorim, Raquel Schneider, também é o Silver Voice, né? Trabalha com voz. Beatriz Ferreira. Janaína Silva. E Thaís Moraes, completando mais um ano de vida. Parabéns, gente. Olha, de toda a nossa querida região, que Deus abençoe cada um de vocês, né? Que vocês tenham aí um excelente aniversário. E a gente vai saindo hoje o nosso programa aí. Na sequência tem o Super Hits.

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3: Super Hits. Super Hits chegando por aqui pra ficar com você. Só aquela sequência gostosa ali. Eu sou o Fabiano Farias e é muito bom estar com você por aqui a partir de agora.
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3: Super Hits. E aí, como é que tá? Tá tudo belezinha? Vamos juntos então, aumenta o volume do teu radinho e vem curtindo com a gente só as melhores. Já manda a tua pedida que a gente toca. Dia de quinta-feira, 10 de setembro de 2026. Os dias estão passando. Hoje, Dia Mundial da Prevenção ao Suicídio e Dia do Gordo. Vem música, Gustavo Lima tá chegando. Outra Madrugada. Começa agora a Super Hit.

Super Hits seguindo, Danilo e Davi ferido. Vem mais por aqui, tá chegando agora Thalita e Elisa. Contrai a véia, tráfego pago, curte aí.

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2: Paulista FM, 13 horas e 23 minutos.
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2: É bem mais você e sempre com você. Vem mais. O que tá chegando lá, seu locutor? A Simone Mendes, Duas Cicatrizes. É o que chega pra agora. Então curte aí.
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2: Tá todo mundo aí, Goiás.
1: Todo mundo
2: tá

0: Mate com Padre, João Neto e Frederico com camisa 10. Agitação, hein? Música boa.
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0: Vai que vai, aqui o sucesso não para. Tá chegando lá. Bora acelerar, Fidu Mijeca com Fernando em Sorocaba. O Super Hits é pra você.

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3: O Setembro Amarelo é celebrado no Brasil desde 2015. E seu principal objetivo é difundir informações preventivas contra esse grave problema de saúde. O Brasil é o 8º país com o maior número de suicídios no mundo. Cerca de 32 brasileiros morrem diariamente vítimas de suicídio. Os dados são ainda mais alarmantes em relação aos jovens. O suicídio mata mais pessoas entre 15 a 29 anos do que o HIV em todo o planeta.
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1: Beijo. Paulista FM, 13 horas e 39 minutos.
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6: Super Hits de volta por aqui, pra você, sempre com você. Zé Neto Cristiano, Queda de Moto, chegando agora.

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1: Super Hits não para, não para não. Wesley Conrado, Zezé de Camargo e Luciano, Será Que Foi Saudade. Sempre essas regravações de sucessos do passado a gente curte demais. Henrique Castro com o grupo Menos é Mais, Nem Pagando. Segue Super Hits.

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5: E na estrada de hoje a gente fala de Caraguatatuba, São Paulo. Praias não faltam em Caraguatatuba. O agito pode vir tanto do Martim de Sá, que se apinha de gente, quiosques dia e noite, com petiscos, batidas, refrescos e diversão para todos os pudores, ou em orlas mais afastadas, como as praias do Capricórnio, Cocanha e Mococa, que se dividem em águas calmas e turbulentas, mas indicadas para quem quer fugir um pouco do burburinho de gente, principalmente em altas temporadas. A cidade reserva também atividades náuticas, como mergulho, surf e pesca, por exemplo, próximas às ilhas de Tamanduá e de Cocanha. Além disso, uma vista privilegiada das imediações de Caraguatatuba é recomendada pelos voos de asa delta ou parapente, que partem dos 340 metros de altitude que chega o Morro de Santo Antônio.
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1: Paulista FM, 13 horas
7: e 58 minutos.

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11: Super Hits seguindo por aqui, o sucesso não pode parar. João Bosco e Vinícius, Eu Vou Morrer de Amor, chegando agora.

Super Hits não para, não para, não. Último Romântico, Sam e Rico. Que musicão, hein? Ficou boa essa música na voz dele. Maus Bocados, versão do Hugo Henrique chegando agora.

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6: Paulista FM, 14 horas
7: e 16 minutos.
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9: Vai seguindo Super Hits, intervalo rapidão, já estamos de volta por aqui, seguindo nessa programação totalmente feita para você. Você que curte pelo rádio, você que curte pela internet, pelos aplicativos. O importante é ter a sua companhia sempre ligadinho, que bom, hein? Fred e Fabrício chegando, bala de festim, é o que a gente curte agora.

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3: Paulista FM, 14 horas.
6: E 37 minutos.

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3: Paulista FM, 14 horas e 54 minutos.
4: Hit seguindo, o sucesso não para. Vem mais, João Bosco e o Vinícius com Gustavo Lima, 25 horas. Super Hits é pra você.
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0: Paulista FM, 15 horas
1: e 10 minutos.
2: Seja a pessoa que você quer ser e sua vida fará todo sentido. Às vezes a gente cobra dos outros, né, para que o nosso ambiente, para que as coisas à nossa volta aconteçam, sejam melhores. Mas será que a gente não tem que pensar nisso? A gente tem que começar a ser o que a gente quer ser para que a nossa vida faça sentido? Será que a gente não tá cobrando das pessoas erradas ao invés de cobrar da gente mesmo? Bora pensar nisso e bora agir, né? Bora lá, ótima quinta!
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2: Muito bem, muito bem, muito bem. É quinta-feira que fala, véspera de sextou. Coisa rica, gostosa. Olha nós aqui, véspera de sextou na área. Estamos quase praticamente vencendo a semana. 80% já tá lá, hein? Vencido, oba! Que delícia! E aí, tudo bem? Tudo certinho com você? Oba, oba! Bora lá, hein? Fazer esse programa aqui super especial. A gente preparou uma playlist bacanérrima e a gente vai conferir, então, a partir de agora, o Show da Tarde desta quinta-feira. A gente começa super bem, trazendo o som do Vitor e Luan com Eu Vou Trocar de Amor.
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1: Oba, show da tarde. Tá gostando? O programa de hoje tá maravilhoso, né? Sensacional. Ó, depois do intervalo, a gente vai trazer mais uma sequência aqui especial pra você. Se eu fosse você, não perdia. Convida a vizinhança toda e vem com a gente. Show da tarde tá na área.
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1: Paulista FM, 15 horas
3: e 27 minutos.

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8: Voltamos, voltamos, voltamos. Você de perto, de longe, em casa, no trabalho, viajando, que bom saber que você tá por aí. Show da tarde na área. E a gente traz agora o sucesso de Edson e Hudson, com participação do Gustavo Lima, Fui Fiel.
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0: isso, que sequência maravilhosa, mais um bloco pra conta. Caramba, o tempo voa, né? Daqui a pouquinho, depois do intervalo, tem mais. Se eu fosse você, não perdi, hein? Continua aí com o volume máximo, que já já a gente volta.
1: Paulista FM, 15 horas e 41 minutos.
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0: E na estrada de hoje a gente fala de Praia Grande, São Paulo. As mais tradicionais são as da Vila Mirim, que recebe nos primeiros finais de semana de dezembro as comemorações da festa de Iemanjá, e as margens do Mar Pequeno, onde ficou conhecido como Portinho, com uma concentração de quiosques e pessoas que procuram por um pouco de agito à beira-mar. O Boqueirão é também um lugar com ampla concentração de restaurantes e bares, sendo muito procurado pelo viajante que vê em toda a lua o começo da boêmia. Mas não é preciso correr de ponta a ponta a cidade para encontrar badalação noturna e animação diurna. Praia Grande concentra centenas de quiosques na sua orla, todos hábeis no preparo de petiscos salgados e em manter a cerveja do turista praiano sempre no ponto. O calçadão é outro capítulo que merece destaque a quem pensa em programar sua viagem por lá, contando com ciclovias que garantem mais segurança a ciclistas de todas as idades.
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0: Muito bem, voltamos, bebê. Bora lá, chegando com mais um bloco no Show da Tarde. Bora saber quem tá com a gente. Vai pedir música, dar pitaco na nossa playlist, aí sim.
5: Meu nome é Ezequiel, toca biquíni cavadão pra gente aí, valeu.
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0: Show comigo. Oba! Bora lá. Tá chegando rápido intervalo. Daqui a pouquinho tem mais na programação do Show da Tarde. Se eu fosse você, não perdi, hein? Fica por aí, já tem mais.
1: Paulista FM, 15 horas e 58 minutos.
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8: Show da tarde. Muito bem, voltamos com o Show da Tarde. Você de perto, de longe, onde quer que você esteja, que bom saber que você tá por aí. Oba, oba! Chegando mais uma sequência, a gente abre agora com Big Up, positiva.

0: Com, a melhor playlist musical do seu rádio. Tudo de melhor que você gosta de curtir. A música nacional tem, a música internacional também tem. Fica por aí, depois do break, tem mais.
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5: Paulista FM, 16 horas e 15 minutos.
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7: E voltamos, atenção senhoras e senhores, todo mundo curtindo no volume máximo. Olha nós aqui, hein? Bora lá, curtir mais uma sequência. Chegando o som do bom gosto com participação de Ferrugem, pode me esquecer.

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3: Paulista FM, 16 horas e 31 minutos.
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8: Muito bem, voltamos rapidinho, viu? Fomos ali, voltamos, bebemos uma aguinha. Opa, estamos de volta. Show da tarde na área para alegrar o seu dia. Bora lá trazer participações. Tá na hora de saber quem é que tá pedindo música.
9: Meu nome é Leonardo, queria ouvir a Anitta.
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1: Muito bem, Show da Tarde na área. Trazendo a melhor playlist musical do seu rádio, o melhor da música nacional e internacional. Já sabe que aqui a gente faz uma salada gostosa, só com os hits, música boa. Depois do intervalo tem mais. Fica por aí.
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17: Paulista FM, 16 horas e 49 minutos.
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19: E voltamos, Show da tarde na área, pra alegrar a sua tarde, essa programação super especial. A gente vai abrindo mais uma sequência, trazendo som do Detonautas, Só Uma Canção.
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0: Show da tarde. Show da tarde. Show da tarde comigo. Maravilha. Segura, hein? Gostou desse bloco aí? Eu adorei. Pra fechar muito bem, mais um bloco. Tá chegando rápido o intervalo. Daqui a pouquinho a gente traz mais aqui no Show da Tarde. Fica por aí, bebê.
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1: Paulista FM, 17 horas e 5 minutos.
0: Alô, alô, ouvintes da Paulista FM 87.5. Está começando mais uma edição do programa que valoriza a verdadeira essência da música sertaneja. Prepare o coração, aumente o volume do rádio e venha cantar junto os grandes sucessos que marcaram gerações.
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Muito bem, já estamos chegando aí na sua tardezinha, 17 horas e 6 minutos, com o programa Líder Campeão de Audiência, o nosso super clássico sertanejo. Hora de você curtir aquele modão de primeira qualidade aqui pela sua rádio, hein? Estamos chegando aí na quinta-feira, 10 de setembro. Olha a chuva no telhado, vento no portão e muito amor no coração.

0: rumo a Goiânia, hein? Você, meu amigo, que tá aí na estrada, rumo ao trabalho, saindo agora também, né? Muita chuva, chuva no telhado, meu amigo, vento no portão e muito amor no coração. E todo cuidado é pouco, né? A Defesa Civil sempre informa para você se manter aí bem afastado de pontes, viadutos, procurar local seguro com a sua família. Exatamente, né? Aquele local que a gente acha que abrigar debaixo de árvore não tem problema. Claro que tem, né? Vamos preservar a vida.
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4: Muito bem, já estamos de volta. Quero falar para você que tá aí no radinho de pilha, tá sintonizado com a gente. Vai gastar todas as pilhas aí, meu amigo. Não, o nosso amigo já ligou ali, ó, no Bluetooth. Ele tá ouvindo aí através da internet e também através do nosso aplicativo radiopaulistafm.com.br, nos rádios net, né? Rádios.com também, aqui com o coração acelerado no ritmo da emoção. E o nosso amigo Maurão aí no tapetão. Tá chovendo aí, a pista tá escorregadinha, rapaz. É essa pista preta aí, ó. O negócio é pisar devagar. Vai com Deus, Nossa Senhora na caminhada, na jornada, no trabalho, mas também pisando devagar, né? Você que tá pelas estradas agora, pela rodovia Castelo Branco, pela rodovia dos imigrantes, Bandeirantes, também tá curtindo a gente aí na Washington Luiz, tá ligado com a gente aí em Itapetininga, aí na rodovia Raposo Tavares, tá com o nosso programa aí na Marechal Rondon, com sentido a Bauru, a sentido a Bofete, sentido também as outras cidades que cobrem a região aí do estado de São Paulo, né? Pela via Anhanguera. É, meu amigo, todas as rodovias do Brasil aí, ó. Pessoal que tá sempre na Rio Bahia, é com muita alegria, com muito entusiasmo e curtindo aí esse horário na 87, que faz toda a diferença. Já eu vou atender o pedido do nosso amigo Louro. É o Louro Cláudio Martins, ele tá na ligação com a gente aí, ó. Então vamos fazer o seguinte, vamos atender aqui o nosso amigo o Maurão, que pediu aí o próximo sucesso que a gente vai tocar para ele, também especial para a família dos caminhoneiros, rapaz. Siga bem, caminhoneiros em todo o Brasil. E na sequência, a gente vem aí com a música O Patrão e o Empregado, Canta-te um Carreiro e Pardinho, e outra música, Quatro Caminhos, canta Tibagi Miltinho. Vai aí pro Tércio, pro Marrom, pro Cido e pros amigos da viola. Muito ingrato. Então, na sequência, daqui a pouquinho a gente já volta aí com esses sucessos, hein?

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1: É o sucesso. Aqui você ouve só música da primeira qualidade, na primeira fila, né? O playlist da música aí. Alô, Maurão! Vamos tocar agora, na sequência, pra você aí. A música é o sucesso que aqui acontece, ó. Voltando ao passado. A grande canção é O Patrão e o Empregado. Canta Tião Carreiro e Pardinho. Esta belíssima canção aqui no nosso programa. Aô, trem bom, cabanão, mundão. Olha o sucesso aí, ó.

João Carreiro e Pardinho aqui na nossa programação, matando a saudade desses grandes sucessos, grandes clássicos que você ouve aqui na sua rádio preferida, meu amigo Tibagite e o Miltinho aí, ó, cantando no programa, no nosso fim de tarde com a música que o nosso querido amigo aí, Lorival Cláudio Martins, pediu aí pra ouvir. Ei, Tibagi e Miltinho aí.

0: Curitiba, Gemiltim, aí ó, a canção que matamos a saudade aqui no clássico sertanejo de primeira qualidade, hein? Nosso amigo Lourenço, ô Lourenço, rapaz, Lourenço tá lá na serra, tá caçando tatu lá na serra, tá bem pertinho aí de Deus, né? E ali na, no Morro Agudo, rapaz, que tá fazendo aí, vai tomar um escorregão aí, rapaz, tá mais liso, é, tá mais liso do que, rapaz, do que? Do que quiabo, rapaz, tá escorregando tudo aí no barro, né? Cuidado, meu amigo, todo cuidado é pouco, né? Um dia de manhã aí, ó. Eu tava chegando ali, visitando o galo perna fina, perna branca e o perna lisa. Sabe o que aconteceu, rapaz? Sabe o que aconteceu? Desci ali da escada, fui devagarinho, bem... Chegando ali, eu tomei um escorregão, rapaz. Quase que eu fui parar lá no escorrega, lá vai um, né? Lá de, dentro do lago, ainda dentro do lago ainda. Se eu caísse ali, ia ficar lá tomando água, né? Igual o sapo na lagoa. Ele sabe nadar, eu não sei, hein? Que perigo danado, hein? Então, com essas chuvas aí, não é brincadeira não, né? Vai aonde que você não pode, rapaz. Coloca aí aquela sandalinha do vovô, né? Essa sandalinha rosa aí, ela escorrega, rapaz. Ô, meu amigo Lorival Cláudio Martins, me ajuda aí, rapaz. Ele tá sintonizado, tá curtindo os grandes clássicos sertanejo que volta daqui a pouquinho.
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2: E agora eu quero dar aquele conselho especial, né, meu amigo? É um conselho bom aí, ó. Eita, rapaz do céu! A gente tem a nossa caminhada do nosso dia a dia aí, né? A gente reclama sempre das coisas, da chuva, do sol, do vento, e tem pessoas que passam por necessidades, né? Estão aí sempre ao extremo, correndo atrás de um dia para lá, de um dia para cá, para estar bem, né? Principalmente a saúde. Então, meu amigo, vamos agradecer a Deus por mais uma oportunidade, vamos agradecer a Deus por estarmos vivos, por estarmos aqui sempre, né? Levando essa alegria de estar todos os dias aqui na boa companhia do rádio, levando a emoção, né? Paulista FM sempre no seu coração, e eu quero desejar tudo de bom para você. Você que tá ligado junto com a gente, curtindo o nosso programa. É, falando em emoção, falando em alegria, e aqui o grande prazer que a gente tem em comunicar, em levar esse programa todos os dias ao ar, né? Graças a Deus aí. E quero parabenizar também os aniversariantes de hoje, que estão completando mais um ano de vida, os nossos amigos aqui, ó. Olha quanta gente aí aniversariando. É, daqui a pouquinho a gente vai falar aqui dos aniversariantes do dia, né? Especialmente você que curte o programa em qualquer lugar. Está na fazenda, está na chácara, no sítio, aonde você estiver, meu amigo. E com essas chuvas que estão caindo por aí, né? Muita gente sofrendo e pedindo ajuda, né? Então vamos colaborar também, se você tem aí uma roupa, tem aí aquele agasalho, né? O frio ainda permanece no estado de São Paulo e o CRAS sempre faz o trabalho, é o Fundo Social de Solidariedade, ajudando a cada município, né? Então, se você também tem aquela instituição de caridade, tem aquela que você conhece, fala, olha, pessoal ali é ponta firme. Então, vamos ajudar, né? Vamos entregar aí esses caminhos a Deus, confiar nele e tudo ele fará. Mas, com certeza, vamos fazer também a nossa parte. E o meu amigo Lorival tá pensando, Lorival, né? Na Colina Verde, né, rapaz? Tá aí, ó, com a viola debaixo do braço, tá cantando, cantarolando. E quem canta com você também, rapaz, é ele aí, ó, juntinho da gente. Esse é o Perna Fina, rapaz.

0: Meu. Humberto e Ronaldo, sempre aqui na Paulista. A emoção que virou sucesso agora, 17 horas com 51 minutos, é isso aí, meu amigo. Os grandes clássicos sertanejo sempre passam por aqui. 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
7: E na estrada de hoje a gente fala de Foz do Iguaçu, no Paraná. Um dos principais destinos turísticos do Brasil, Foz do Iguaçu guarda um dos grandes tesouros naturais do país, as Cataratas do Iguaçu. Localizadas na divisa com a Argentina, as quedas d'água têm um volume surpreendente. A cidade também oferece boas oportunidades para compras no Paraguai e tem cada vez mais atrações para pessoas de todas as idades. É um destino inesquecível que vale a pena visitar ao menos uma vez na vida.
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0: Muito bem, já estamos de volta para a sua alegria, para a sua emoção, né, meu amigo? Eu quero desejar tudo de bom aí para os nossos amigos internautas de todo o Brasil. O nosso amigo Davi, ele tá lá em Laranjal Paulista, ligadinho com a gente aqui. O Valdemar também de Tapetininga. O Louro Cláudio Martins de Porangaba, sintonizado com a gente aí. E que tá mandando abraço aqui especial para todos os violeiros lá do rancho, né, de Porangaba aí, ó. Curtindo sempre a nossa oportunidade, curtindo essa emoção, né? O nosso amigo também tá mandando aqui abraço, o André. O André tá ligadinho com a gente, tá curtindo o programa. Alô, André! Obrigado, André. Obrigado aí pela sintonia e pela audiência de sempre do programa. O nosso amigo também, o Donizete, lá na cidade de Tapetininga, sintonizado com a gente, ele que manda alô sempre, tá curtindo aí com o Tomateiro, né? André Tomateiro, na carreta. Aô, meus amigos! Seguindo bem aí pela Raposo Tavares, siga bem com Deus e Nossa Senhora no caminho, iluminando a vida de vocês aí, né? Pisa devagar no freio, porque, olha, temperaturas, chuva no telhado, vento

0: 바로
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1: Boa quinta-feira. É quinta-feira, dia de ficar de olho nas ofertas. Já tem oferta de cerveja para amanhã, sexta-feira. Ainda falando das modas do lado B do disco, né? Vamos trazer hoje Junho e Julho. Essa moda aqui, gente, foi pouco tocada no rádio, mas pra mim é uma das melhores músicas do Junho e Julho. Devolve a passagem, ouve lá!

os Renan e Raí. Rapaz, agora tá chegando Adriano e Marcionei, os meninos que mandaram a música pra mim. Essa música eu já tocava anos atrás, rapaz, recuperamos ela. Eles cantavam lá no Raul Gil na época, né? Eu e

0: Rancho do Cavalo Velho para todo o Brasil durante a semana também, hein? 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E olha só, se você quiser seguir o Rancho do Cavalo Velho também nas redes sociais, cavalovelho.sertanejo no Instagram. cavalovelho.sertanejo no Instagram. Aí você vê tudo que a gente está fazendo durante a semana. Sejam todos bem-vindos aqui à melhor programação. 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
6: Paulista FM, 18 horas e 14 minutos.
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0: Saudade, Fabiano. E agora está chegando a banda Sagarana. Ê, modão!
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0: Já é quinta, hein?

Olha aí o Christian e Ralph, rapaz. A piscina e a dona da casa é bom escutar modão, Leandro Sagarana. Alô, os meninos da banda Sagarana, quebradas da noite. Chique, né? É só modão aqui no Rancho Cavalo Velho. Um abração grande pra todo o nortão brasileiro que também estão curtindo a gente. Pessoal do interiorzão da Bahia, rapaz. Curtindo o Rancho do Cavalo Velho também.

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8: Vamos cuidar o fim do mundo com Lelis e Lelo.

0: Olha aí o Léo Lima, rapaz. João Mineiro e Marciano, a voz do Léo Lima. Marciano Moraes, chega aqui, dá aquela declamada lá, Marciano Moraes, aquela bebendo pra esquecer. Só pra nós ensinar o povo como é que faz pra sofrer largado. Moacir Franco.
1: 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E pra cada um de vocês poder cantar.

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1: Alô, amigos do Rancho do Cavalo Velho, alô, Cavalo Velho, aqui quem fala o Delei, da dupla Delei Dorivan, passando por aqui pra te agradecer, né, sempre tocando Delei Dorivan. Por exemplo, agora estamos tocando aí Estrada do Amor, uma regravação que nós fizemos, o Ataíde Alexandre, regravamos em pagode, jeitão raiz, né, muito obrigado, Cavalo Velho, sei que seu programa é líder de audiência, um abração do Delei Dorivan, vamos que vamos, tamo junto.

0: quinta-feira sempre boa aqui no Rancho.
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2: 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Paulista FM, 18h46.
0: Aqui nós toca modão na Rádio Paulista 87.5 FM, Torre de Pedra, São Paulo. Olha os homens do falsete aí, Rony e Robson.

Olha o Doce Encanto aí, a valsa dos namorados, povo do Sul gosta, né? Um abraço, povo do Paraná, Santa Catarina, Rio Grande. Alô, Ibiaçá, toda essa região aí, né? Muito turista passa por aí, né? Vamos trazer mais um modão? Belmonte e Amaraí nas clássicas. Essa aqui é boa, hein? Te amarei.

0: Vamos lá, obrigado mais uma vez pela audiência. Boa quinta-feira. Tchau, pessoal.
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0: 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Paulista FM, 19 horas e 2 minutos.
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0: Obrigado, gente.
1: Obrigado.
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0: recebam com muito carinho, Zé Vaqueiro.
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6: E na estrada de hoje a gente fala de Chapada dos Veadeiros, em Goiás. Uma das cidades para se ter como base para visitar a Chapada dos Veadeiros, em Goiás, é a pequena Alto Paraíso. Pequenina e simpática, ela é uma cidade simples, mas com várias pousadinhas, casas para alugar e bons restaurantes. A partir de lá, você pode ir de carro para dezenas de cachoeiras incríveis, com os mais diversos cenários, fazer trilhas, voar de balão, além de observar a fauna e flora locais, que são encantadoras.
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3: E aí, turma, tudo certinho? É quinta-feira, prazer enorme. Eu sou o Rodrigo Santos, hashtag TBT no ar, mais uma edição do Nossa Noite com as melhores músicas. Claro, na rádio que você ama, aumenta o volume pra começar, tem menos é mais. Saudade Inconveniente, juntamente com Pablo.
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0: tem que respeitar demais aqui.
1: Ô, Crujumar, pô, tamo
0: essa aqui sempre, é pra nós fazer.
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0: gostou, faz barulho, gente! Tá lindo demais!
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2: Vocês precisam admitir alguma coisa.

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0: Nossa noite com a boiadeira na Castela é que eu não te esqueci. Daqui a pouquinho tem mais músicas, os primeiros alôs.
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1: Quando Guilherme Bessoni, isso aqui, ó.

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0: então vem aqui buscar.
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0: Você acredita que eu já passei por isso algumas vezes? Todo mundo já passou por essa história. Desce, sobe.
2: Que vai prédio, né?

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0: Menos é Mais, Henrique Castro, não tem
1: jeito. Henrique Castro, Menos é Mais, vem pagando no Nossa Noite. Alô, Sueli, aquele abraço, obrigado pelo carinho de sempre, obrigado mesmo. Também a Janaína, o Emerson, toda a turminha aí, valeu.
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